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2: 16 graus.
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2: Bom dia. São 2 horas.
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1: 2 e 10.
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2: Bom dia, são 3 horas.
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2: Bom dia. São 4 horas.
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6: 4 e 44. 92.

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2: Bom dia, são 5 horas.
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1: 5:46.
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2: Bom dia, são 6 horas.
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6: 15 graus.

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2: Bom dia, são 7 horas.
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2: Bom dia. São 8 horas.
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2: Bom dia, são 9 horas.
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0: Bom dia. Quem é que estava preparado? Não estava, pois não. Eu também não. Eu também não estava preparada para vir trabalhar. Olha, eu também não estava. Mas é assim. Mas teve que ser, não é? Temos que dar à perna, porque não tarda nada, está aí o Natal e temos que. Isto é um tirinho. Isto acabou. Acabou. Há pessoas que ainda estão de férias, não é? Começam agora. Mas para quem já acabou, e alguns já estão a trabalhar desde a semana passada. Mas a semana passada também foi uma semana para olvidar, para esquecer, porque foi uma semana de muita chuva. Se tinha que chover era nessa semana. Em agosto chove sempre. Eu sei que em agosto, sempre, a partir do dia 15, há sempre ali uma chuvinha. Mas não havia necessidade era de ser tanta, não é? Mas pronto, uma excelente manhã. 913-150-848, 913-150-848. 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
0: Aproveite e não se esqueça, visite então o JP Ginásios em Fiéis e em Cocujães. E hoje, vocês ainda estão de férias? Ainda? Eu também apercebi-me disso. Apercebi-me, sim senhora, porque isto ainda está muito calminho. Está assim, a modos que dá mesmo a perceber que vocês ainda estão na fase do deixa-me estar sossegada, que eu ainda não me apercebi muito bem que já estou a trabalhar. 913-150-848. Olha que a nossa Inês já está pronta. Já mandou uma mensagem e tudo. Bom dia, tia Paulinha. Hoje quero dedicar o Manuel para os meus pais, para todas as amigas, para a Minda, Sr. Canedo, Manuela, em especial para o meu amigo Careca, para a tia Paulinha, beijinhos doces e um abraço apertadinho da princesa Inês. Muito obrigada, Inês, um beijinho grande, tudo de bom e uma excelente segunda-feira. Ora, vamos lá então começar, não é? Com o Emanuel. Arriba, arriba, que isto não está fácil. Arriba!

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1: 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Vamos ter com o Carlos Silva. Ele quer dedicar à sua Adelaide Fernandes com muito amor e carinho. Diz que quer dedicar à sua princesa e ao senhor Adriano o Marco Paulo às 7 em ponto.

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3: Ora, muito bom dia, alegria, já cá estou de regresso e vamos lá começar a trabalhar para o Natal, não é? Pronto, é... Eu sei que nesta altura há mais entradas, há mais pique-piques. Por acaso gosto de piqueniques, mas não, já há muitos anos que não faço. Há mais umas saídinhas, a comer uns geladinhos assim pronto, com uma fruta e tal. 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
3: Ninguém vai fazer nada por si, a não ser você. O psicólogo, o terapeuta, o médico pode até guiar, mas é você quem precisa enfrentar os seus medos. O livro pode ensinar, mas é você quem tem que colocar em prática. Por exemplo, tirar a carta de condução lá no livro diz tudo, não é? Como é que se vai fazer? Mas nós temos de ter prática, por exemplo. A oportunidade pode surgir, mas é você quem deve agarrar a oportunidade. Todo mundo pode dar conselhos, motivar, inspirar, mas no fim das contas só você pode dar o primeiro passo. O esforço, a disciplina e a constância são responsabilidades suas. Se quer mudança, comece. Se quer evolução, persista. Se quer uma vida melhor, construa. O seu futuro depende do que você escolhe fazer hoje. E hoje é um dia maravilhoso. Sabe porquê? Porque estamos aqui, não estamos sozinhos, entre aspas, porque temos... alguém que nos acordou de manhã, que fez com que estivéssemos aqui, que nos permitiu tomar pequeno almoço, que nos permitiu ter alguns dias para descansar. E esse alguém nunca nos abandona. Bem, eu, ao senhor Adriano de Lobão, que é feiticeiro, já lhe mandei um bom dia, ainda não me respondeu. Sr. Adriano. aproveito que não quero. Também eu vou lá e não tenho, eles não me dão selos. sei o que é que se passa. Bom dia, Paulinha, quero ouvir o Toy. Sim, senhora, espero só um bocadinho. É só um bocadinho. Para dedicar às minhas filhas Lara e Susana, para o meu neto Bernardo, Marco, tropa da Magnani, para a Sandra Oliveira, Dona Duzinda, Daniela, Olga, Adelaide Lamas, para as princesas Inês e Nadine, Bruno, Nuno, para todos da rádio com desejos de um dia feliz, uma boa semana. Beijinhos, obrigada, diz a Cristina de São João da Madeira. Muito obrigada, Cristina. Um beijinho, tudo bom e uma fantástica segunda-feira. Vamos lá então ficar. Olha, apeteceu-me hoje. Porque o senhor, ele, pronto, está apaixonado. É.

Dia, bom dia, bom dia, bom dia, alegria. É, nada é eterno, nem as férias. As conquistas que celebramos não são eternas, as relações que construímos não são eternas, os desafios que enfrentamos também não são eternos e as tristezas que às vezes chegam até nós não são eternas. A verdadeira beleza da vida está em valorizar o presente, dar significado ao que importa e deixar o que não faz sentido ir embora. Aprender com cada experiência é o que nos fortalece. Afinal, o mais importante não é o que temos ou onde estamos, mas quem escolhemos ser diante de cada capítulo de que vivemos na nossa vida. Portanto, tudo na vida tem o seu tempo. 913-150-848. Participe. Vê-se mesmo que estiveram todos de férias, de vacances. Está tudo preguiçoso. Bom dia, princesa. Sou Adelaide Lamas. Quero a música da Paulinha para as princesas Inês e Nadine, para a Cláudia da Tabuaça, Marília Paulinha, Cristina de São João da Madeira, para todos de rádio com beijinhos. Sejam felizes. Muito obrigada. Beijinhos.

Bom dia, bom dia, bom dia, alegria, bom dia, então, vamos lá então continuar, são as ordens do capitão, vamos continuar então com as suas mensagens. Olá, bom dia, Paulinho, hoje quero ouvir Alan Parsons Project, Days Are Numbers, para dedicar a todos que estão em sintonia com votos de uma excelente segunda-feira, um bom início de semana e um bom início de trabalho para quem terminou as férias. Para todos nós, com um grande abraço do José. Muito obrigada, José. Um grande abraço também para si. Fantástica recordação esta.

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6: Bom dia, já estou de regresso. Olá, uma excelente manhã para si. Obrigada por estar por aí nos 92.0. E nós continuamos com as suas mensagens nesta manhã. Vamos ter-se com a Celeste das Caldas de São Jorge. Dirty Dancing. Olha, é assim, eu ainda não estou... ainda não estou... como é que eu hei de dizer? Sintonizada... para selecionar aqui as músicas, porque eu acho que ainda estou em modo piloto férias. A Celeste diz que quer ouvir a música Dirty Dancing para dedicar-se a todos os ouvintes, às meninas da Magna e a todos da rádio, com beijinhos. É que deu-me uma branca. Isto não é bom.

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1: Aproveito para relembrar que o JP Ginásios fica em Fiéis e também em Cucujens. 913-150-848, diga-nos o que quer ouvir. Olhe, não se esqueça de assinar a sua mensagem, está bem? É só para eu saber com quem estou a conversar. Isto é uma chatice. Ora bem, vamos a mais uma mensagem. Olá, bom dia Paulinha, é Maria. Hoje queria ouvir o Kenny Rogers, só mesmo para recordar, para dedicar a todos os ouvintes que estão de regresso ao trabalho, para vocês aí na sintonia e para todos com beijinhos. Obrigada Maria, beijinhos.

Vamos lá? Bom dia, Paulinha. Susana Carvalho, quero ouvir Carolina Deslandes com o tema Eu Não Me Importo, para dedicar ao meu marido, aos meus filhos Nora, neta, colegas da 3D Cork, à minha amiga Carla, ao Nuno Lima, ao Bruno, à princesa Inês e para todos os ouvintes com beijinhos.

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2: Bom dia, são 10 horas.
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9: Bom dia, alegria. Bom dia, bom dia. Uma fantástica manhã.

bom dia, alegria. Já cá estou de regresso, 913150848. Bom dia, Paulinha. Hoje vamos ouvir a Ágata, para a Cristina, Cláudia, a senhora Bílio, para os meus irmãos, filhos e netos, para todos da rádio, tudo de bom. Beijinhos, diz a Olga Carvalho. Muito obrigada, Olga. Um beijinho grande, tudo de bom e uma excelente segunda-feira. Está bonito.

Bom dia, bom dia, bom dia. Vamos continuar. Está bonito, está bonito. Rosa de Lourosa diz que queres dedicar ao marido Ângelo e filhos para toda a gente do costume, para a princesa Inês, Nadine, Fábio, beijinhos, diz a Rosa de Lourosa. Obrigada, Rosa, beijinhos.

Bom dia, alegria. Vamos lá então continuar com mais uma mensagem. Vamos continuar com. Diz assim. Ah, pode ser. Pode ser a mim ainda, pode ser a mim ainda. Ela diz que quer dedicar para as princesas Inês e Nadine, para nós também com beijinhos. Diz a Minda e o Canedo. Obrigada, Minda. Obrigada, Canedo. Um beijinho para vocês. Rui Bandeira.

0: mulher.
1: Pronto, está bem, Ruizito. Está bem, Ruizito, por acaso, pronto. Bom dia, alegria, é Teresa de Soto. Quero ouvir-se com o Miquel Carreira com um beijo para dedicar à linda Paulinha, para a Princesa Inês, para o meu paixão. Espero que tenha passado umas lindas férias. Muitos beijinhos para todos. Muito obrigada. Olha, as férias foram passadas na praia de São João de Ver.

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9: Bom dia, bom dia, bom dia, alegria. Então, e como é que vocês estão? Está tudo bem? Olhe, por aqui também está. Pronto, estou na fase na fase em que ainda estou a preparar-me psicologicamente, não é? Para poder absorver isto das férias que nos deixa ficar sempre, como é que eu vou dizer isto? Deixa-nos ficar sempre preguiçosos. Eu acredito que sim, que ficamos um bocadinho mais preguiçositos e tal, mas isto resolve-se, com ter que trabalhar e ponto final, não é? Ter que trabalhar e ponto final. Portanto, vamos lá continuar. A Edith Nogueira diz que quer dedicar ao Nuno Lima, à Fátima Rocha, à Andrea Tavares, Daniela Lima, Fátima Barros, Ângelo Oliveira, aos meninos especiais, com beijinho para a nossa locutora. Diz que quer ouvir Eduardo Costa, Sapequinha. Bom dia, obrigada.

Bom dia, bom dia! Bom dia, alegria! Vamos lá continuar. A Clementina de Azagães. Oh, já nem sei onde é que ela morava, para vocês verem que umas férias me fizeram tão mal. Eu acho que precisava mais uma semaninha. Ela diz que quer uma música linda para dedicar a todos que estão em sintonia, com votos de uma excelente segunda-feira e para nós também, para o Sr. Adriano, para a Manuela de Canelas e para todos. Muito obrigada, Clementina. Beijinhos. Sim.

alegria, bom dia, bom dia. E ele está lá, porque eu sei que o Sr. Adriano está online. O Sr. Adriano não me mandou a mensagem, mas não importa, porque eu vou-lhe mandar a música na mesma. Vou, sim, senhora. E o Sr. Adriano, de certeza, que dedica a toda a gente. à sua querida esposa, à filha, à neta, ao marido da neta. Para toda a gente, com votos de uma excelente segunda-feira e para nós também. Não é, Sr. Adriano? É esta, não é? Eu sei que sim, eu sei que sim. Não me esqueço.

Sugar Baby Love, nesta manhã, o senhor diria, não acha que eu me ia esquecer de si? Mas acha mesmo que eu me iria esquecer do senhor Adriano de Lobão? Não, senhora, claro que não. Agora, quer dizer, a dicatória não foi, pronto, que você faz, não é? Não tem nada a ver, mas eu nunca me esqueço dos amigos. Não, não me esqueço, não, senhora. Não me esqueço. Quem me faz bem. É verdade. Ora bem, vamos lá a mais uma mensagem. Vamos ter com a Iana de Passos de Brandão. Olá, Iana, bom dia. Como está? A minha Mafaldinha está boa? Sim? Pronto, um beijinho para vocês. Ela diz que era uma recordação para ela e para todos que estão em sintonia com uma excelente segunda-feira e um bom regresso ao trabalho para quem regressa, para quem está por casa, bom descanso, boas férias. Um beijinho para a Mafaldinha, um beijinho para a Ana Laura, para o Henrique também e um beijinho para a minha Oiana. Eu sei que vocês vão gostar. É de 1987.

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5: Vamos lá continuar. Mais uma mensagem para esta manhã. A Manuela de Canelas diz que quer uma música. Diz ela, eu quero uma música daquelas músicas que o senhor Adriano gosta. Lá estão elas, é isto. O senhor Adriano, pronto. E ela diz que quer dedicar a toda a gente, a todos os ouvintes, para a Clementina, para o senhor Adriano, para todos que começaram o trabalho, para todos com votos de uma excelente segunda-feira, um bom fim de mês e... Tudo de bom. Muito obrigada, Manuela. Um beijinho para si também e uma excelente segunda-feira. Vamos recordar esta. Ao Sr. Adriano, elas andam umas copionas. Agora só querem as suas músicas, já viu?

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Bom dia, alegria, bom dia, bom dia, bom dia. Vamos ter com o nosso amigo Bruninho. Ele diz que quer ligar para todos que estão em sintonia com votos de uma excelente segunda-feira, para a mãe, para todos os ouvintes que o conhecem, com votos de um dia muito feliz. Obrigada, meu Bruninho.

Bom dia, alegria. Está tudo bem? Está, eu sei, eu sei. Eu sei. Já me disseram, já me mandaram mensagens a dizer: ai, ó Paulinha, semana passada é que eu estava bem. Pois estava, e eu também. A Palmira diz que quer ouvir os quatro menos para dedicar a toda a gente, para o marido e para o filho Bruno, para todos com votos de uma excelente segunda-feira.

São os quatro menos. Bom dia. Bom dia, alegria. O Joaquim diz que quer ouvir Abba, Mamma Mia. Para dedicar a todos os colegas de trabalho, quer dedicar-se

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2: Bom dia, são 11 horas.
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0: Bom dia, alegria. Bom dia. 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
0: Como diz a música da Tina Turner, que já não está entre nós, you're simply the best, better than all the rest, better than anyone. Eu tenho os melhores ouvintes do mundo, mas alguns ainda estão de férias e, portanto, eu não posso exigir muito mais. Portanto, agora quem manda aqui sou eu até ao meio-dia, está bem? Pronto. Não tenho mais, tenho mais. Mas também não faz mal nenhum, porque eu tenho música linda para si.
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1: Rosalía, nesta manhã. Bom dia, bom dia, bom dia. Uma fantástica manhã para si. Amanhã quero toda a gente a participar. Eu hoje dou-vos uma desculpa, amanhã já não dou. Amanhã, quem não participar vai para o livro vermelho. Depois no Natal não tem prenda. Ah, eu tenho um connect com o Pai Natal, portanto, depois é assim. 913-150-848. Amanhã estou à sua espera. 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
1: Bom dia, alegria! Bom dia, bom dia. Vocês estão mais preguiçosos do que eu. Estão, estão. Eu sei que sim. Ai, essa preguiça. Ai, essa preguiça. Mas amanhã eu quero toda a gente aqui. Senão vai tudo levar cartão vermelho e depois eu fico nervosa. Fico nervosa e não vale a pena. Vale a pena, não vale a pena, porque as tensões depois ficam altas e eu vou ao seu doutor e ele diz: menina, o que é que se anda a passar que você está com as tensões altas? Isso, olha, não foi de comer gelados, que eu não comi gelados. Mentira, mentira, mentira. 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
2: Bom dia, são 12 horas.
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9: Boa tarde, vamos às notícias que marcam a atualidade. Novo acesso pretende aliviar trânsito na envolvente do Hospital São Sebastião. União de Lamas, Passos de Brandão e São João de Ver dizem adeus à Taça de Portugal. Feirense continua sem vencer nem marcar na Segunda Liga. Lourosa é líder isolado. Relâmpago Nogueirense perde terceiro treinador antes do arranque do SABSEG. E ainda Miolo fecha cartaz com 12 nomes para pensar e questionar o mundo contemporâneo. Localizada na zona do antigo parque de táxis, o acesso destina-se exclusivamente à entrada no parque de estacionamento e pode ser utilizado pelos utentes que chegam pela Avenida 5 de Outubro e pela Rua Doutor Cândido Pinho. No local foi instalada sinalização que informa os condutores sobre a disponibilidade de lugares. A medida pretende melhorar a circulação rodoviária na envolvente do hospital, distribuindo o trânsito por diferentes acessos e reduzindo a pressão sobre a rotunda, sobretudo nos períodos de maior afluência. A nova entrada faz parte de um conjunto de intervenções desenvolvidas pela

0: Câmara da Feira e pela Unidade Local de Saúde entre Douro e Voga. Nos últimos meses foi criada uma segunda via de acesso ao hospital, uma entrada exclusiva para veículos de emergência e foi também relocalizado o parque de táxis. Está ainda prevista a criação de um segundo parque de estacionamento com mais 374 lugares para utentes e profissionais de saúde. O objetivo é melhorar as condições de acesso, circulação e estacionamento. A primeira história, Feirense e Lusitânia de Lourosa são agora os únicos representantes de Santa Maria da Feira na prova rainha do futebol português. Na abertura da competição, na passada sexta-feira à noite, houve taça no Estádio Municipal de Aveiro, com o Beira-Mar a receber o União de Lamas. A equipa da casa entrou melhor e chegou ao intervalo a vencer por 2-0, dilatando a vantagem para 3-0 logo a seguir ao intervalo, mas o União de Lamas não baixou os braços e protagonizou uma recuperação notável. Mário Henrique reduziu para 3-1 aos 58 minutos. Aos 73, Rubinho, com um gol de trivela de belo efeito, fez o segundo dos unionistas. A igualdade chegou aos 84 minutos, com Pereirinho a marcar mais um grande golo para a equipa orientada por Tiago Leite. O 3-3 manteve-se até ao final dos 90 minutos e também durante o prolongamento, pelo que a decisão foi para as grandes penalidades. E aí, o Beira-Mar acabou por ser mais eficaz e venceu por 5-4. O União de Lamas chegou a ter a passagem na mão depois de Diogo Abdul falhar a quarta penalidade dos aveirenses, mas Kiko desperdiçou a oportunidade de aumentar a vantagem unionista. João de Sá marcou para o Beira-Mar e Daniel Rodrigues acabou por falhar pelo União de Lamas, confirmando assim a eliminação da equipa orientada por Tiago Leite. No final, o técnico unionista mostrou-se orgulhoso pela entrega e dedicação dos jogadores, considerando que a equipa fez um jogo épico, esteve melhor e que merecia outro resultado.
1: Aquilo que nós fizemos ao longo dos 90 minutos de Jesus, já tivemos a mesma frescura, ainda assim aguentámos os penaltis. Não vou dizer que é uma loteria, porque não é, mas a sorte podia subir para qualquer lado. Se o penalti do Kiko entra, acabava ali, o miúdo é o primeiro de cena, era o primeiro jogo a sério, o primeiro jogo em televisão, não entrou, mas o que nós fizemos é grandioso. Eu não posso sair daqui de outra maneira, ou nunca iria me dirigir de maneira melhor aos jogadores, nem aos nossos adeptos. O que nós fizemos hoje aqui é épico, é monstruoso, para a nossa realidade é mesmo muito bom. Agora, nós não ganhámos e temos que levar esta revolta para o jogo de campeonato contra o Guarda, porque, como eu disse, 10 vitórias morais, vou daqui muito orgulhoso. Se eu tivesse que acabar a carreira hoje, poderia acabar porque tenho uma equipa à minha imagem, mas quero muito ganhar e que venha o Guarda para darmos vingar.
0: Declarações de Tiago Leite aos microfones do Canal 11. O técnico prometeu também levar a revolta deste encontro para o próximo compromisso do Campeonato de Portugal diante do Guarda, relativo à terceira jornada. Também o Passos de Brandão ficou pelo caminho na Taça de Portugal. A equipa de Cajó perdeu por 3-0 no terreno da São Joanense, em São João da Madeira. A formação da casa entrou forte e resolveu praticamente a partida na primeira parte. Francisco Brandão abriu o marcador aos 8 minutos. André Ramalho aumentou a vantagem pouco depois, e antes do intervalo, Francisco Brandão bisou e fixou o resultado final em 3-0. No final, o técnico do Passos de Brandão, Cajó, agradeceu o apoio dos adeptos e não escondeu a desilusão por terminar a caminhada na taça logo na primeira eliminatória.
2: Queríamos que hoje começasse de forma diferente. A verdade é que jogámos com uma equipa de nível profissional, numa divisão acima, em que penso que em jogo jogado nós tivemos alguma capacidade de, em alguns momentos, mostrar qualidade, oportunidades de golo, criar problemas e podíamos ter feito golos, mas em pequenos detalhes do jogo acho que se notou alguma diferença em pequenos pormenores. Acho que também em alguns momentos, como é o nosso primeiro jogo, revelámos demasiado nervosismo e ansiedade em algumas peças, e nesses momentos fomos muito penalizados, sofremos 3 golos, um primeiro de um ressalto a partir do pontapé de canto e depois de uma perda de bola na nossa saída e um terceiro golo até a partir de um lançamento, e é demasiado penalizador para aquilo que estava a passar em campo. Tivemos as nossas chances, falhámos chances muito boas, eu diria quase impossíveis de falhar, mas aconteceu. Falámos ao intervalo, queríamos dar outra imagem e acho que tivemos muito bem nos primeiros 30 minutos da segunda parte. Equilibrámos o jogo, conseguimos ser dominantes com a bola, e pronto, acho que os últimos 15 minutos também fruto do momento diferente das épocas desportivas. A São Joanense já tem 2 jogos para o campeonato e nós ainda vamos fazer o próximo na próxima semana. Notou-se uma quebra física natural na nossa equipa, que também não está habituada a jogar num relevado pesado e grande. Treinamos sempre em sintético, e para nós é muito gratificante. Agora, o mais importante é que no próximo domingo começa o nosso campeonato, onde queremos continuar com aquela imagem que deixámos o ano passado. E

0: trabalhar muito para continuar a melhorar o ponto em que ficou a equipa. Acredito muito nestes jogadores. Neste momento há uma desilusão tremenda porque tínhamos muita ambição e muita crença que podíamos fazer melhor. Não foi possível, mas é levantar a cabeça e amanhã preparar da melhor forma a semana para começarmos da melhor forma em nossa casa, junto dos nossos, e contamos convosco.
1: O treinador branduense já está focado no arranque do campeonato. Sabe cego, Passos de Brandão recebe o Anadia no próximo domingo no estádio Dona Zulmira Sai Silva. Também o São João de Ver foi eliminado na primeira ronda, frente à Flor Grade, equipa que disputa o campeonato de Portugal. Num encontro sem golos nos 90 minutos e no prolongamento, tudo foi decidido nas grandes penalidades. A equipa de Cortegaça foi mais eficaz e garantiu a passagem à segunda eliminatória. Os malapeiros concentram agora atenções na Liga 3, onde o arranque da temporada não tem sido fácil. Ao fim de três jornadas, a equipa orientada por Sandro Ranieri ainda não venceu, somando um empate e duas derrotas. O próximo adversário é o Marco 09, num encontro marcado para domingo às 5 da tarde. Quanto às restantes equipas do distrito de Aveiro, Flor Grade, Beira-Mar e Oliveirense seguem para a segunda eliminatória. O Oliveirense venceu o Penalva do Castelo por 4-0. A Ovarense também está apurada depois de ter ficado isenta na primeira ronda. Já o Sporting de Espinho ficou pelo caminho após perder por 1-0 com o Sinfãs. Do Conselho de Santa Maria da Feira restam agora Feirense e Lusitânia de Lourosa isentos na primeira ronda. A equipa focaceira vai defrontar o Salgueiros, enquanto o Lourosa tem encontro marcado com o Madalena. A segunda eliminatória da Taça de Portugal está agendada para 20 de setembro. O Feirense continua sem vencer nem marcar na segunda liga. O Lusitana de Lourosa assumiu a liderança da prova. O Feirense perdeu este domingo por 2-0 na visita ao Aves, em jogo da quarta jornada da Liga 2, e continua sem vencer e sem marcar qualquer golo no campeonato. A equipa fogaceira entrou com maior iniciativa, mas foi o Aves quem criou mais perigo. Na primeira parte, Guedes e Samad tiveram as principais oportunidades do Feirense, mas sem conseguir bater Daniel Rebolo. Aos 58 minutos, Andrei abriu o ativo para o Aves, com um grande remate à entrada da área, após assistência de Rodrigo Pinho. O Feirense tentou reagir, mas não conseguiu criar perigo suficiente. Já aos 90+6, Rodrigo Pinho converteu uma grande penalidade e fixou o resultado em 2-0. Com esta derrota, o Feirense ocupa o penúltimo lugar da classificação, com apenas um ponto, o mesmo que o Chaves, lanterna vermelha. No final, o treinador Mário Nunes, em declarações já à Sport TV, admitiu que a equipa está a ressentir-se dos resultados e do facto de ainda não ter marcado.
2: A exibição foi uma exibição QB, atendendo ao momento em que a equipa está. É verdade, o peso dos resultados, o peso de ainda não ter marcado. Acho que a equipa está a sentir demasiado esse peso. Trabalha, esforça-se, mas nota-se que existe alguma ansiedade.
1: Questionado se a ansiedade e a pressão dos adeptos podem estar a prejudicar a equipa, o técnico afirmou que quem está no futebol tem de saber conviver com a crítica.
2: Eu não diria um fator de desmotivar, ou seja, quem está no futebol tem que estar preparado para estes momentos e para essas críticas. O momento não é positivo, é normal que os sócios adeptos se manifestem, nós temos que saber conviver com isso.
1: Em sentido contrário, o Lusitana de Lourosa voltou a vencer e assumiu a liderança isolada da segunda liga. A equipa de Ricardo Silva ganhou por 2-0 na visita à Académica de Coimbra, que ainda não tinha perdido esta temporada. O Lourosa chegou à vantagem aos 27 minutos com um autogol de Kaká, depois de um remate de Saliu Mangueanga ao poste. O segundo golo surgiu já no período de compensação. Aos 90+6, Miguel Teixeira aproveitou um mau atraso de Ni Rodrigues para fazer o 2-0 final. Com 4 jornadas disputadas, o Lourosa soma 3 vitórias e um empate, totalizando 10 pontos e liderando isoladamente a segunda liga. No final do encontro, Ricardo Silva destacou o trabalho e a ambição da equipa leonina, mas garantiu que os lusitanistas mantêm os pés assentes na terra.
3: Temos 10 pontos, pés assentes na terra, acho que fomos a melhor equipa em campo. Demonstramos a ambição que temos vindo a revelar ao longo destas 4 jornadas. Não queria que isto soasse a arrogância, mas a factos nós devíamos e podíamos ter 12 pontos. E talvez até por culpa minha.
4: O jogo da Torriense,
3: a equipa não conseguiu aguentar o 2-0, e devia, porque a nossa ambição e aquilo que é o rosto desta gente que hoje estava aqui e o rosto das pessoas, e as pessoas é que fazem os clubes, permite-nos isso, permite-nos estar a dizer que poderíamos estar com 12 pontos. Naturalmente, a prova é uma prova que estamos a falar apenas do arranque e é uma maratona. Quando se fala de uma prova de 100 metros, o arranque é importante, mas numa maratona pode ser importante, mas ainda falta muito tempo até que ela termine. Portanto, estamos apenas a atravessar um bom momento e que seja um momento para se prolongar no tempo e com a ambição natural que este clube exige.
1: Na próxima 7 de setembro, com recepção ao Aves. O arranque da temporada está a ser atribulado para o relâmpago nogueirense. O campeonato SABSEG ainda não começou e o clube de Nogueira da Regedoura já perdeu o terceiro treinador desde o final da época passada. A direção anunciou este sábado a saída de Gaúcho e do adjunto João Lima. Segundo o clube, a decisão surge depois de ter sido analisada a situação das qualificações necessárias para a função. A cédula IPDJ de Gaúcho encontra-se fora de validade, requisito exigido para o campeonato SABSEG. O relâmpago nogueirense, em comunicado, lamentou a saída e agradeceu aos dois o trabalho e profissionalismo demonstrados. Gaúcho sucede assim a Tiago Coutinho e Eric Freire Gomes, técnicos que também abandonaram a liderança da equipa sénior. Isto depois da saída de Carlos Camarinha, treinador que garantiu a permanência no SABSEG na época passada. A poucos dias do arranque da competição, o clube procura agora definir quem vai assumir o comando técnico. O relâmpago nogueirense estreia-se no SABSEG no próximo domingo, 6 de setembro, com uma deslocação ao terreno do Estarraja. Santa Maria da Feira recebe entre 25 e 27 de setembro a primeira edição do Miolo, o Festival da Literatura e do Pensamento. A Biblioteca Municipal vai transformar-se durante 3 dias num espaço de reflexão e debate sobre o mundo contemporâneo, com 12 convidados nacionais e europeus ligados à literatura, filosofia, ciência, política, design e música. O cartaz fica agora completo com 6 novos nomes: o filósofo francês Gilles Lipovetsky, o português Nuno Venturinha, o físico e ensaísta Carlos Fiolhais, a escritora Dulce Maria Cardoso e os músicos Patrícia Relvas e Roberto Afonso, do projeto Lavoisier. Juntam-se a outros 6 nomes já anunciados, entre os quais os escritores Gonçalo M. Tavares, Joana Bertolo e Clara Uzon, o designer e ilustrador Isidro Ferrer, a urbanista norueguesa Anne-Bit Ovan e o advogado e ex-governante Adolfo Mesquita Nunes, com curadoria de Isabel Lucas. O festival tem como mote "Do interior do livro ao interior do pensamento" e está organizado em 3 momentos. No dia 25, Dar Forma centra-se no design e nos processos criativos. No dia 26, Pensar cruza filosofia, ciência, história e política. E no dia 27, Narrar coloca a literatura no centro da reflexão sobre o mundo. A organização pretende que o Miolo seja mais do que um festival pontual e que contribua para afirmar Santa Maria da Feira como um espaço regular de reflexão, criação e encontro de ideias. Todas as atividades têm a entrada gratuita. As 3 conferências e 3 conversas temáticas exigem inscrição prévia, disponível a partir de 2 de setembro. O programa inclui ainda um concerto, uma apresentação de livro e uma exposição com entrada livre. A campanha Feira Limpa está de regresso ao Conselho de Santa Maria da Feira durante o mês de setembro. Depois do arranque na Feira dos 20, em Santa Maria da Feira, a iniciativa prossegue com ações de sensibilização ambiental dirigidas a feirantes e visitantes. O objetivo é reforçar a importância da correta gestão dos resíduos e incentivar comportamentos mais sustentáveis nos espaços de comércio ao ar livre. A campanha passa por 4 locais durante a primeira quinzena de setembro. A primeira ação acontece a 4 de setembro na Feira dos 4 em Arrifana. No dia seguinte, 5 de setembro, a sensibilização chega à Feira dos 10 em Lourosa e no dia 6 será a vez da Feira de Lamas em Santa Maria de Lamas. A última ação prevista acontece a 12 de setembro no mercado de Passos de Brandão. A iniciativa está integrada no Plano Estratégico de Intervenção em Educação Ambiental para 2026 e é dinamizada em parceria com a SUMA. Através destas ações, a campanha Feira Limpa pretende contribuir para espaços mais limpos e para uma maior consciência ambiental entre quem vende e quem visita as feiras e mercados do concelho. 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
2: Boa tarde, são 13 horas.
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5: 22 graus.

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2: Boa tarde, são 14 horas.
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2: Boa tarde, são 15 horas.
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1: Boa tarde. São 16 horas.
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2: Boa tarde, são 17 horas.

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5: Boa tarde, o essencial da informação segue já a seguir. Há um novo acesso ao estacionamento do Hospital São Sebastião. A nova entrada entrou em funcionamento esta segunda-feira e está localizada na zona do antigo Avenida 5 de Outubro e pela rua Doutor Cândido Pinho. No local foi instalada sinalização que informa os condutores sobre a disponibilidade de lugares. A medida pretende melhorar a circulação rodoviária na envolvente do hospital, distribuindo o trânsito por diferentes acessos e reduzindo a pressão sobre a rotunda, sobretudo nos períodos de maior afluência. A nova entrada faz parte de um conjunto de intervenções desenvolvidas pela Câmara da Feira e pela Unidade Local de Saúde entre Douro e Voga. Nos últimos meses foi criada uma segunda via de acesso ao hospital, uma entrada exclusiva para veículos de emergência e foi também relocalizado o parque de táxis. Está ainda prevista a criação de um segundo parque de estacionamento com mais 374 lugares para utentes e profissionais de saúde. O objetivo é melhorar as condições de acesso, circulação e estacionamento junto ao Hospital São Sebastião. O Feirense continua sem vencer nem marcar na segunda liga. O Lusitana de Lourosa assumiu a liderança da prova. O Feirense perdeu este domingo por 2-0 na visita ao Aves, em jogo da quarta jornada da Liga 2, e continua sem vencer e sem marcar qualquer golo no campeonato. A equipa fogaceira entrou com maior iniciativa, mas foi o Aves quem criou mais perigo. Na primeira parte, Guedes e Samad tiveram as principais oportunidades do Feirense, mas sem conseguir bater Daniel Rebolo. Aos 58 minutos, Andrei abriu o ativo para o Aves, com um grande remate à entrada da área, após assistência de Rodrigo Pinho. O Feirense tentou reagir, mas não conseguiu criar perigo suficiente. Já aos 90+6, Rodrigo Pinho converteu uma grande penalidade e fixou o resultado em 2-0. Com esta derrota, o Feirense ocupa o penúltimo lugar da classificação, com apenas um ponto, o mesmo que o Chaves, lanterna vermelha. No final, o treinador Mário Nunes, em declarações já à Sport TV, admitiu que a equipa está a ressentir-se dos resultados e do facto de ainda não ter marcado.
6: A exibição foi uma exibição QB, atendendo ao momento em que a equipa está. É verdade, é o peso dos resultados, é o peso de ainda não ter marcado. Acho que a equipa está a sentir demasiado esse peso. Trabalha, esforça-se, mas nota-se que existe alguma ansiedade.
5: Questionado se a ansiedade e a pressão dos adeptos podem estar a prejudicar a equipa, o técnico afirmou que quem está no futebol tem de saber conviver com a crítica.
6: Eu não diria um fator de desmotivar, ou seja, quem está no futebol tem que estar preparado para estes momentos e para essas críticas. O momento não é positivo, é normal que os sócios adeptos se manifestem, nós temos que saber conviver com isso.
5: Em sentido contrário, o Lusitana de Lourosa voltou a vencer e assumiu a liderança isolada da segunda liga. A equipa de Ricardo Silva ganhou por 2-0 na visita à Académica de Coimbra, que ainda não tinha perdido esta temporada. O Lourosa chegou à vantagem aos 27 minutos, com um autogol de Kaká, depois de um remate de Saliu Mangiang ao poste. O segundo golo surgiu já no período de compensação. Aos 90+6, Miguel Teixeira aproveitou um mau atraso de Ni Rodrigues para fazer o 2-0 final. Com 4 jornadas disputadas, o Lourosa soma 3 vitórias e um empate, totalizando 10 pontos e liderando isoladamente a segunda liga. No final do encontro, Ricardo Silva destacou o trabalho e a ambição da equipa leonina, mas garantiu que os lusitanistas mantêm os pés assentes na terra.
7: Temos 10 pontos, pés assentes na terra, acho que fomos a melhor equipa em campo, demonstramos a ambição que temos vindo a revelar ao longo destas 4 jornadas. Não queria que isto soasse a arrogância, mas a factos nós devíamos e podíamos ter 12 pontos, e talvez até por culpa minha.
8: O jogo da Torriense,
7: a equipa não conseguiu aguentar o 2-0, e devia.

0: Porque a nossa ambição e aquilo que é o rosto desta gente que hoje estava aqui e o rosto das pessoas e as pessoas é que fazem os clubes, permite-nos isso, permite-nos estar a dizer que poderíamos estar com 12 pontos. Naturalmente a prova é uma prova que estamos a falar apenas do arranque e é uma maratona. Quando se fala de uma prova de 100 metros o arranque é importante, mas numa maratona pode ser importante, mas ainda falta muito tempo até que ela termine. Portanto, estamos apenas a atravessar um bom momento e que seja um momento para se prolongar no tempo e com a ambição natural que este clube exige.
1: Na próxima jornada, o Feirense recebe o Sporting B no sábado às 15h30. Já o Lourosa fecha a ronda na segunda-feira, 7 de setembro, com recepção ao Aves. União de Lamas, Passos de Brandão e São João de Verde despediram-se da Taça de Portugal logo na primeira eliminatória. Feirense e Lusitânia de Lourosa são agora os únicos representantes de Santa Maria da Feira na prova rainha do futebol português. Na abertura da competição, na passada sexta-feira à noite, houve taça no Estádio Municipal de Aveiro, com o Beira-Mar a receber o União de Lamas. A equipa da casa entrou melhor e chegou ao intervalo a vencer por 2-0, dilatando a vantagem para 3-0 logo a seguir ao intervalo. Mas o União de Lamas não baixou os braços e protagonizou uma recuperação notável. Mário Henrique reduziu para 3-1 aos 58 minutos. Aos 73, Rubinho, com um gol de trivela de belo efeito, fez o segundo dos unionistas. A igualdade chegou aos 84 minutos, com Pereirinha a marcar mais um grande golo para a equipa orientada por Tiago Leite. O 3-3 manteve-se até ao final dos 90 minutos e também durante o prolongamento, pelo que a decisão foi para as grandes penalidades. E aí, o Beira-Mar acabou por ser mais eficaz e venceu por 5-4. O União de Lamas chegou a ter a passagem na mão depois de Diogo Abdul falhar a quarta penalidade dos Aveirenses, mas Kiko desperdiçou a oportunidade de aumentar a vantagem unionista. João de Sá marcou para o Beira-Mar e Daniel Rodrigues acabou por falhar pelo União de Lamas, confirmando assim a eliminação da equipa orientada por Tiago Leite. No final, o técnico unionista mostrou-se orgulhoso pela entrega e dedicação dos jogadores, considerando que a equipa fez um jogo épico, esteve melhor e que merecia outro resultado.
2: Aquilo que nós fizemos ao longo dos 90 minutos de Jesus, já não tivemos a mesma frescura, ainda assim aguentámos os penaltis. Não vou dizer que a voltaria, porque não é, mas a sorte podia subir para qualquer lado. Se o penalti do Kiko entra, acabava ali, o miúdo é o primeiro de série, era o primeiro jogo a série, o primeiro jogo em televisão, não entrou, mas o que nós fizemos é grandioso. Eu não posso sair daqui de outra maneira, não podia me dirigir da maneira melhor dos jogadores, nós e nossos adeptos. O que nós fizemos hoje aqui é épico, é monstruoso, para a nossa realidade é mesmo muito bom. Agora, nós não ganhámos e temos que levar esta revolta para o jogo de campeonato contra o Guarda, porque, como eu disse, 10 vitórias morais, vou daqui muito orgulhoso. Se eu tivesse que acabar a carreira hoje, podia acabar porque tenho uma equipa à minha imagem, mas quero muito ganhar e que venha o Guarda para nós vingar.
1: Declarações de Tiago Leite aos microfones do Canal 11. O técnico prometeu também levar a revolta deste encontro para o próximo compromisso do Campeonato de Portugal diante do Guarda, relativo à terceira jornada. Também o Passos de Brandão ficou pelo caminho na Taça de Portugal. A equipa de Cajó perdeu por 3-0 no terreno da Sanjoanense, em São João da Madeira. A formação da casa entrou forte e resolveu praticamente a partida na primeira parte. Francisco Brandão abriu o marcador aos 8 minutos. André Ramalho aumentou a vantagem pouco depois e antes do intervalo, Francisco Brandão bisou e fixou o resultado final em 3-0. No final, o técnico do Passos de Brandão, Cajó, agradeceu o apoio dos adeptos e não escondeu a desilusão por terminar a caminhada na taça logo na primeira eliminatória.
3: Queríamos que hoje começasse de forma diferente. A verdade é que jogámos com uma equipa nível profissional, numa divisão acima, em que penso que em jogo jogado nós tivemos alguma capacidade de, em alguns momentos, mostrar qualidade, oportunidades de golo, criar problemas e podíamos ter feito golos, mas em pequenos detalhes do jogo acho que se notou alguma diferença em pequenos pormenores. Acho que também em alguns momentos, como é o nosso primeiro jogo, revelámos demasiado nervosismo e ansiedade em algumas peças e nesses momentos fomos muito penalizados, sofremos 3 golos, um primeiro de um ressalto a partir de um pontapé de canto e depois de uma perda de bola na nossa saída e um terceiro golo até a partir de um lançamento, e é demasiado penalizador para aquilo que estava a passar em campo. Tivemos as nossas chances, falhámos chances muito boas, eu diria quase impossíveis de falhar, mas aconteceu. Falámos ao intervalo, queríamos dar outra imagem e acho que tivemos muito bem nos primeiros 30 minutos da segunda parte. Equilibrámos o jogo, conseguimos ser dominantes com a bola E pronto, acho que os últimos 15 minutos também fruto do momento diferente das épocas desportivas. A São Joanense já tem dois jogos para o campeonato e nós ainda vamos fazer o próximo na próxima semana. Notou-se uma quebra física natural na nossa equipa, que também não está habituada a jogar num relevado pesado e grande. Treinamos sempre em sintético, mas caímos de uma competição que era muito bonita, que é ótimo termos voltado a participar passado este tempo. E para nós é muito gratificante. Agora, o mais importante é que no próximo domingo começa o nosso campeonato, onde queremos continuar com aquela imagem que deixámos o ano passado e trabalhar muito para continuar a melhorar o ponto em que ficou a equipa. Acredito muito nestes jogadores. Neste momento há uma desilusão tremenda, porque tínhamos muita ambição e muita crença que podíamos fazer melhor. Não foi possível, mas já levantar a cabeça e amanhã preparar da melhor forma a semana para começarmos da melhor forma em nossa casa, junto dos nossos, e contamos convosco.
1: O treinador branduense já está focado no arranque do campeonato Sabe-Segue. O Passos de Brandão recebe o Anadia no próximo domingo no estádio Dona Zulmira Sai Silva. Também o São João de Ver foi eliminado na primeira ronda frente à Flor Grade, equipa que disputa o campeonato de Portugal. Num encontro sem golos nos 90 minutos e no prolongamento, tudo foi decidido nas grandes penalidades. A equipa de Cortegaça foi mais eficaz e garantiu a passagem à segunda eliminatória. Os malapeiros concentram agora atenções na Liga 3, onde o arranque da temporada não tem sido fácil. Ao fim de três jornadas, a equipa orientada por Sandro Ranieri ainda não venceu, somando um empate e duas derrotas. O próximo adversário é o Marco 09, num encontro marcado para domingo às 5 da tarde. Quanto às restantes equipas do distrito de Aveiro, Flor Grade, Beira-Mar e Oliveirense seguem para a segunda eliminatória. Oliveirense venceu Penalva do Castelo por 4-0. Ovarense também está apurada depois de ter ficado isenta na primeira ronda. Já o Sporting de Espinho ficou pelo caminho após perder por 1-0 com o Sinfãs. Do Conselho de Santa Maria da Feira restam agora Feirense e Lusitânia de Lourosa isentos na primeira ronda. A equipa focaceira vai defrontar os Salgueiros, enquanto o Lourosa tem encontro marcado com o Madalena. A segunda eliminatória da Taça de Portugal está agendada para 20 de setembro. Santa Maria da Feira recebe entre 25 e 27 de setembro a primeira edição do Miolo, o Festival da Literatura e do Pensamento. A Biblioteca Municipal vai transformar-se durante 3 dias num espaço de reflexão e debate sobre o mundo contemporâneo, com 12 convidados nacionais e europeus ligados à literatura, filosofia, ciência, política, design e música. O cartaz fica agora completo com 6 novos nomes: o filósofo francês Gilles Lipovetsky, o português Nuno Venturinha, o físico e ensaísta Carlos Fiolhais, a escritora Dulce Maria Cardoso e os músicos Patrícia Relvas e Roberto Afonso, do projeto Lavoisier. Juntam-se a outros 6 nomes já anunciados, entre os quais os escritores Gonçalo M. Tavares, Joana Bertolo e Clara Uzon, o designer e ilustrador Isidro Ferrer, a urbanista norueguesa Anne-Bit Ovan e o advogado e ex-governante Adolfo Mesquita Nunes, com curadoria de Isabel Lucas. O festival tem como mote "Do interior do livro ao interior do pensamento" e está organizado em 3 momentos. No dia 25, Dar Forma centra-se no design e nos processos criativos. No dia 26, Pensar cruza filosofia, ciência, história e política. E no dia 27, Narrar coloca a literatura no centro da reflexão sobre o mundo. A organização pretende que o Miolo seja mais do que um festival pontual e que contribua para afirmar Santa Maria da Feira como um espaço regular de reflexão, criação e encontro de ideias. Todas as atividades têm a entrada gratuita. As 3 conferências e 3 conversas temáticas exigem inscrição prévia, disponível a partir de 2 de setembro. O programa inclui ainda um concerto, uma apresentação de livro e uma exposição com entrada livre. A campanha Feira Limpa está de regresso ao Conselho de Santa Maria da Feira durante o mês de setembro. Depois do arranque na Feira dos 20, em Santa Maria da Feira, a iniciativa prossegue com ações de sensibilização ambiental dirigidas a feirantes e visitantes. O objetivo é reforçar a importância da correta gestão dos resíduos e incentivar comportamentos mais sustentáveis nos espaços de comércio ao ar livre. A campanha passa por 4 locais durante a primeira quinzena de setembro. A primeira ação acontece a 4 de setembro. setembro na Feira dos Quatro em Rifana. No dia seguinte, 5 de setembro, a sensibilização chega à Feira dos 10 em Lourosa e no dia 6 será a vez da Feira de Lamas em Santa Maria de Lamas. A última ação prevista acontece a 12 de setembro no mercado de Passos de Brandão. A iniciativa está integrada no Plano Estratégico de Intervenção em Educação Ambiental para 2026 e é dinamizada em parceria com a SUMA. Através destas ações, a campanha Feira Limpa pretende contribuir para espaços mais limpos e para uma maior consciência ambiental entre quem vende e quem visita as feiras e mercados do concelho. O Europarque Running está de regresso para a 10ª temporada, com duas novidades pensadas para quem quer evoluir ao seu ritmo. A temporada arranca este domingo, 6 de setembro, com os novos ritmo quase rápido, de 8,5 km, e ritmo quase moderado, de 7,5 km. Ao todo, são 10 opções, desde os ritmos mais rápidos à iniciação à corrida, passando pela caminhada e pelo Fit Kids, destinado às crianças. Nos dois novos ritmos, a liderança será assumida por participantes do próprio grupo, promovendo a entreajuda e a evolução coletiva. O Europarque Running acontece todos os domingos, às 9h30 da manhã, no Europarque. A participação é gratuita e não exige inscrição prévia. O Europarque Running está também a celebrar 10 anos de existência. Tudo contado na informação, depois das 6, a não perder mais uma edição do Sintonia de Ataque, com moderação de Filipe Dias e com o habitual comentário dos craques de microfone.
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2: Boa tarde, são 18 horas.
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7: Muito boa tarde, bem-vindos a mais uma edição de Finais Tarde em Sintonia, segunda-feira, dia 31 de agosto de 2026. Estamos em formato Mercado em Sintonia hoje, o último programa de Mercado em Sintonia da época 26-27, porque a partir da próxima semana estaremos já em formato de Sintonia de Ataque, embora com os nossos craques já em pleno, com plena atenção àquilo que vai acontecendo. Vamos falar da Segunda Liga, que teve mais uma jornada este fim de semana. Vamos falar da Taça de Portugal, daquilo que foram os resultados surpreendentes ou não na ótica dos nossos craques de microfone, e vamos falar dos regressos da Liga 3 e do Campeonato de Portugal, e necessariamente sobre o regresso do Campeonato da São Paulo de Aveiro. A semana passada já fizemos uma pequena abordagem relativamente a este pormenor. O Campeonato sabe-se que está de regresso este fim de semana, mas já lá vamos tudo isso para acompanhar ao longo do nosso programa de hoje. Vamos começar com a análise da Liga 2, que teve então este fim de semana mais uma jornada, a não parar mesmo com jogos do campeonato, da Taça de Portugal. Tivemos a jornada 4 com os seguintes resultados: União Leiria 2, Tondela 0, Portimonense 0, Leixões 2, Académica Coimbra 0, Lourosa 2, Torriense 0, Vizela 3, Amarante 1, BFKB 0, AFS 2, Feirense 0, Felgueiras 2, Chaves 1, Porto B 0, Penafiel 3 e o Sporting B 2, Farense 1. Líder neste momento isolado com 10 pontos é o Estão da Rosa, segundo lugar para a Académica de Coimbra e Sporting

0: B com 9 pontos. Quarto lugar para Penafiel, Farense, Vizela, Portimonense e Benfica B com 7 pontos. Nono lugar para União Leiria, Felgueiras, Leixões, AFS, todos com 6 pontos. 12º lugar para o AFS com 5 pontos. 13º Amarante com 4 pontos. Tondela, Porto B e Torriense são então os 14º classificados com 3 pontos. Torriense tem 2 pontos, peço imensa desculpa. Abaixo da linha de água com 1 ponto apenas Feirense e Chaves. Francisco Chalón, vamos à análise da jornada. A classificação nesta altura misturamos sempre aqui um pouco porque está ainda no arranque. E relembrar apenas aos nossos ouvintes aqui algo que é importante, embora isto seja um bocadinho de senso comum, mas no final da época os dois primeiros sobem de divisão à Primeira Liga, os dois últimos descem à Liga 3. E depois temos aqui o 3º classificado que vai disputar o play-off de promoção à Primeira Liga e o 16º, portanto o antepenúltimo a contar de baixo, que vai disputar a manutenção frente ao 3º da Liga 3. O que é que quero dizer com isto? Temos Lourosa e Feirense nos dois extremos neste momento. Temos o Feirense numa posição de descida direta e temos o Lourosa neste momento numa posição de subida direta e até de campeão. Estamos no início, portanto ainda há muito para competir, mas como é que vê esta jornada, os resultados, as exibições e acima de tudo a classificação? Já nos pode dizer alguma coisa à quarta jornada?
1: Boa tarde, Filipe. Boa tarde também aos meus companheiros de painel e boa tarde a quem nos está a ouvir. Eu tive assim um dia muito atarefado, mas ontem também tive um dia muito atarefado. Este fim de semana foi muito complicado. Apesar de tudo, tive a oportunidade de ver muitas partidas da Liga 2, como é também habitual, e da Liga 1 e da Liga 3. E começando pelo tal desafio de dizer o que é que vale, o que é que não vale, depende muito daquilo que é a gestão do grupo em relação ao momento presente. Ninguém pode fugir à questão de quando se candeia que vai à frente alumia duas vezes, portanto quem vence obviamente que tem uma moralização diferente, o ambiente é diferente, as dúvidas não são tantas, muitas das vezes também por lado negativo. Às vezes nas vitórias não se colocam muitas dúvidas e às vezes nas derrotas ou não vitórias, como quiserem chamar, colocam-se muitas dúvidas. Eu acho que este campeonato, particularmente este campeonato, não representa muita coisa aquilo que se passa na fase inicial, e nós historicamente podemos abordar isso até com números estatísticos para quem gosta muito dessa vertente estatística. Para mim, passado é museu. Em todas as situações, até nas vitórias, as vitórias que já foram, as derrotas que também já foram obtidas ou alcançadas ou não, ou as vitórias que não foram alcançadas também já foram, tudo é museu, mas num contexto global, obviamente que há aqui, principalmente do ponto de vista concelhio, há aqui um contraste o mais antagónico possível que se possa imaginar e que provavelmente ninguém imaginaria, nem da parte do Feirense imaginaria esta decalagem, nem provavelmente o parte do Lourosa, por muito otimistas que fossem, imaginariam o que está a acontecer. Vamos àquilo que é o menos subjetivo possível, dentro da tal subjetividade que cada opinião vale, que dentro da subjetividade que evidentemente cada um possa ter na sua opinião, vamos aqui a coisas concretas, que é aquilo que para mim é aquilo que se passa dentro do campo. Há algo que é importante dizer: qualquer jogo de futebol é um jogo, e como é um jogo, muitas das vezes a parte aleatória, ninguém pode controlar a parte aleatória, que é o próprio jogo em si. A bola bate na trave, a bola bate nas costas de alguém. Só para termos uma ideia, o Lourosa, que está a fazer um início de campeonato muito bom mesmo em termos daquilo que são resultados, até provavelmente abri num parênteses naquilo que é a minha primeira análise, por exemplo, o Lourosa, que acho que é importante falarmos, principalmente até em termos classificativos, de cima para baixo. O Lourosa, por exemplo, poderia ter 12 pontos, caso não tivesse a ganhar 2-0 contra o Torriense, nos últimos 10 minutos, tem esse revés da medalha. E isto faz um transfer para aquilo que foi a resposta imediatamente àquilo que muitas das vezes no futebol transtorna grupos de trabalho, que é o facto de estar a ganhar e depois deixar-se empatar na parte final. E esta resposta do Lourosa foi muito importante, particularmente por esse sentido. Ou seja, depois desse revés, que foi uma segunda

0: parte contra o Torriense, todos nós aqui falamos, e acho que de uma forma uníssona dissemos que o Lourosa abdicou um pouco de jogar na segunda parte, e isso foi penoso e permitiu à equipa de Torriense empatar. Torriense esse que novamente repetiu a dose à terceira jornada, já agora também, se me permitem, a estar a perder 2-0 ao intervalo, só que desta vez não conseguiu recuperar, tinha tido dois jogos consecutivos a perder 2-0. Mas falando particularmente do Lourosa, o Lourosa tem tido primeiras partes fundamentalmente muito importantes e que tem capitalizado um pouco aquilo que são os resultados finais. Por outro lado, entrando na parte aleatória do jogo, que muitas das vezes a sorte, é preciso ter sorte, e a sorte dá muito trabalho, tem tido lances que até roçam alguma parte caricata dos adversários. O Lourosa não tem culpa disso.
1: Claro.
0: Não é? O Lourosa não tem culpa disso. Agora, aqui evidentemente tem acontecido coisas extraordinárias, tem.
1: Sim, sim.
0: O jogo do Amarante, agora também com a própria Académica. Embora, volto a dizer, para as pessoas não estarem a pensar que eu estou aqui a diminuir aquilo que é a capacidade do Lourosa,
1: nenhum mérito,
0: nem de forma alguma. O Lourosa tem tido primeiras partes muitíssimo boas, e depois até na segunda parte, na altura que as coisas estão até mais algo difíceis, acontecem coisas que não são muito, muito boas. Mas são boas para a parte do Lourosa, que é uma equipa que tem um ADN, fundamentalmente um ADN, como é que mental, muito, muito forte. A equipa do Lourosa é uma equipa extraordinariamente capacitada do ponto de vista da componente competitiva. É uma equipa que entra nos jogos com uma dimensão de moral, e isto muito forte, tenta rapidamente resolver os jogos, e tem acontecido isso, tem tido essa felicidade. Obviamente que isto vale o que vale, é à quarta jornada, portanto, como nós sabemos, se recuarmos um pouco à quarta jornada da época passada, se não estou em erro, nenhuma das equipas que estava em primeiro lugar até subiu divisão, em primeiro lugar, acho que não estou em erro, provavelmente à quarta jornada agora não subiu divisão, mas efetivamente tem tido algo muito importante. Foi derrotar, por exemplo, o Lourosa foi derrotar a equipa que até ao momento era uma equipa invicta no campeonato, que é o caso da Académica, e portanto há toda uma dimensão que se vai transbordando. Agora vamos à parte menos positiva, portanto, ou o oposto completamente da tabela classificativa. Vamos ao Feirense. O Feirense tem tido eu arrisco-me a dizer que o Feirense provavelmente é a primeira vez, não é há equipas que à quarta jornada na segunda liga já tiveram com 0 pontos, mas não me recordo, peço imensa desculpa, e se houver alguém que me possa ajudar, não me recordo é de uma equipa à quarta jornada não ter nenhum golo marcado. É curioso, é uma curiosidade que está aqui. Agora, vamos falar de coisas palpáveis e daquilo que é a minha opinião. Peço imensa desculpa de dar um pouco, salpicar aquilo que é.
2: Só para dar aqui aos nossos ouvintes, neste momento tem 0 golos marcados e 4 golos sofridos.
0: Portanto, há aqui.
2: São os números do Feirense.
0: Exato. Que lhe permite, curiosamente, estar à frente dos Chaves. Por causa dos golos da Golavarage.
2: Exatamente.
0: Mas o que eu queria dizer, e quero falar fundamentalmente daquilo que vejo, o Feirense tem vindo a aparecer com novos jogadores, alguns jogadores já cá estavam desde o início da época, não jogavam, agora estão a jogar, apareceu novamente mais um reforço, que é o Alexandre Guedes, que toda a gente reconhece. O Alexandre Guedes, tem cartaz, tem perfil, é um jogador que tem tido um perfil muito grande, mas aquilo que eu vi, por exemplo, agora no Aves, no AFS, agora como é o nome, foi um jogo até na primeira parte muito de quem sempre muita baliza, portanto as equipas tiveram com uma intensidade baixa, as duas equipas não mostraram na primeira parte aquela ideia de quererem ganhar, e digo tanto de parte do Feirense como da parte do AFS. Foi um jogo morno, um jogo que não teve muito ritmo. A equipa do Feirense conseguiu, se era essa a sua intenção, conseguiu, ou seja, o ritmo foi baixo. Se era a intenção de controlar principalmente as emoções do jogo, quando digo emoções é tentar pôr menos adrenalina no jogo, conseguiu, foi adormecendo, tendo bola, mas evidentemente tanto uma equipa como outra estiveram afastadas.

0: mas obviamente que depois entrou. O jogo tem sempre 90 minutos e um jogo de futebol tem um projeto, tem aquilo que eu chamo o anteprojeto, que é o plano inicial do jogo, e depois aquilo que o jogo vai dando durante a partida. E houve ali alguns momentos que também, não só por os jogadores que foram perdendo alguma clarividência de ponto de vista físico, houve ali um momento que de distração e que novamente o Feirense acaba por, num jogo que estava altamente equilibrado, sem grandes motivos de interesse de parte a parte, diga assim o ponto da verdade, a questão fundamental é que, num erro crasso, deita tudo a perder, e quando deita tudo a perder, depois aí vimos na verdade um Feirense que foi à procura. E com a tal pontinha de sorte, é a história do futebol, que depois entra, aí sim o Feirense começou a jogar com adrenalina, com algum espírito, mas foi difícil. E portanto, resumindo e concluindo, para não me alargar muito nesta primeira intervenção, e tendo algum cuidado naquilo que vou dizendo, também, porque tenho alguma responsabilidade, isto às vezes é importante, fundamental dizer é que nada está a ganho para a parte dolorosa, nada está a perdido para a parte do Feirense. Agora, evidentemente que há preocupações fogaceiras, para a parte dos fogaceiros, com maior atribulação, mas é preciso dar algum comandamento. Eu queria dar uma palavra também, talvez do ponto de vista também teórico, se o Feirense tem uma situação que não é tremendamente positiva, que não é nada positivo, por exemplo, o Torriense e o Chaves, cujos investimentos, claramente, e cujo aquilo que é o potencial hipotético das equipas numa fase inicial, estão também muito aquém daquilo que eventualmente podiam representar. Mas, portanto, este é um campeonato, e o Tondela também, se acrescentarmos o Tondela, não é? Também um primo divisionário, e isto às vezes até a própria Sport TV, nos comentários que fazem, parece que ou começarem a falar, isto vai ser um candidato a jogar, e eles parece que quando dizem isso, parece que eles perdem todos, não é? E portanto, eu, se fosse treinador, proibia os comentadores da Sport TV, se eu estivesse numa equipa a treinar e dissessem, vai jogar esta equipa, eu proibia completamente, dava-lhe um tiro imediatamente e dizia, não fales uma coisa dessas, porque quando vocês falam que vai jogar um candidato, não é? Porque isto é normal no futebol. Agora estou a brincar, permitam-me esta um bocadinho deste humor, mas efetivamente há aqui algumas coisas que saltam à vista, porque parece que é um dado adquirido alguma coisa, e não é um dado adquirido. Não há ninguém que ganhe um jogo fora das quatro linhas. Toda a gente ganha os jogos é dentro das quatro linhas. Não há ninguém que é melhor fora das quatro linhas. Só é melhor dentro das quatro linhas. E portanto, o pragmatismo é fundamental, as equipas na segunda liga terem grande capacidade, grande ADN de competição, grande alma, e principalmente terem a tal vontade de ganhar, mesmo que eventualmente em determinadas partes do jogo depois há que tocar a reunir e há que tentar reunir as tropas. Uma nota também muito importante, final mesmo, Filipe, para o Amarante, que acaba por complicar aquilo que é, hipoteticamente, permitam-me, com todo o respeito pelo Amarante, aquilo que hipoteticamente nós dizemos que é o elo mais fraco. E no elo mais fraco, evidentemente que aquilo deu uma sapatada muito importante. Portanto, é a segunda liga que está, como vai prometer-se, como sempre, muito competitiva e com muita atenção.
1: Paulo Tavares, um Lourosa que não sei se tiveste a oportunidade de ver o jogo, que está a fazer sonhar os lourosenses como tu.
2: Ora, boa tarde, Filipe, boa tarde, colegas de painel, e boa tarde a todos que nos estão a ouvir. Sim, eu estava aqui a ouvir atentamente as palavras do Mr. Chaló, e de facto, se calhar nesta altura, muitas das equipas ainda estão-se a tentar encontrar, dentro dos plantéis novos, dentro dos treinadores novos, etc. E eu acho que o Lourosa, ao fim de quatro jornadas, há algumas coisas que deixa claro. Primeiro, o plano de jogo do Lourosa, a tática está feita. Tem aquele sexteto defensivo, depois tem a ligação ao Fabinho, que faz a ligação, e o Arsénio, que vão trocando, e são uns gols com muita experiência, e nunca há desequilíbrios ali, e depois tem os três da frente, três diferentes. O Mandianga ataca muito a profundidade, o Polité é um jogador mais espaço curto, mais repentista, vá, e um ponta-de-lança que sabe receber a bola, sabe estar e viu-se até no jogo várias vezes. Portanto, e durante os jogos, a exceção foi em Amarante, que teve substituído dois defesas. Se repararem, o treinador de Lourosa não mexe naquele sexteto, não é? Com o Diogo Paulo à frente, e aqueles seis são intocáveis, e mexe para a frente. Com os jogadores, o Dani também entrou muito bem, ou seja, os jogadores com características semelhantes, mas se calhar que não estão tanto, sim, mas que já não estão, já não têm se calhar um nível, até pelo jogo, não é? Por falta do jogo que têm. E o Lourosa, em relação à Académica, que está em primeiro lugar, a Académica, do que vi, portanto, é Leandro, Mané e pouco mais, não é? Portanto, ou seja, é uma equipa que se aproveitou os três primeiros jogos, na minha opinião, para ter três vitórias, fez muito bem, porque de facto é uma equipa que não mostrou, por exemplo, os argumentos que o Lourosa mostrou, eu acho, em termos de qualidade. E embora tenha uma equipa que também sabe o que quer, e se calhar por isso é que tem os 9 pontos, sabe as suas limitações. E depois é assim, que se nós formos a ver, a partir do momento em que uma equipa se encontra a vencer, é muito difícil outra dar a volta. E esse dar a volta, se há a ver no futuro, que serão os candidatos a subir, essa capacidade, se calhar como um Leiria, etc., como o Mister falou na semana passada. Portanto, o Lourosa, dentro desse estado de coisas, por assim dizer, entrou no jogo e foi à procura da vitória. E tentou, sem entrar em loucura, se calhar com a tranquilidade que a própria classificação também dá, que também é importante, faz 1-0, é verdade, com alguma felicidade. A acabar a primeira parte, tem um golo cantado do Paulité que não conseguiu fazer, e como o Mister dizia, aquela pontinha de sorte, aquele penalti, ou aquele lance duvidoso, a acabar mesmo o jogo, portanto aos 89 minutos, que o árbitro deu não dar penalti, quanto a mim bem, e depois numa falha de defesa faz o 2-0. Ou seja,
0: aliás, era um jogo, se me permite, no primeiro golo até teve alguma infelicidade na fase inicial, não é? Sim. Yang acaba por rematar ao poste, numa jogada retilínea, uma jogada objetiva,
2: simples.
0: Podemos olhar para o lado ofensivo, podemos olhar para o lado defensivo também, muita dificuldade a defender, e de uma forma errada, a equipa da Académica, mas depois aquele bater o defesa contra a defesa, não é normal.
2: Não. Portanto, e acaba por ser um jogo em que o Lourosa nunca esteve sujeito a primeira equipa a marcar, fica com uma grande vantagem. Quanto ao sonhar, são 10 pontos, o Lourosa acho que deve aproveitar nesta altura todos os pontos. Vamos ter já no próximo fim de semana com a AFS, já se calhar irá ser um desafio também considerável, se calhar com outro tipo de dificuldades, até físicos, etc. Portanto, o que é certo é que nesta Liga 2 se vê que aquelas equipas que à partida, pá, irão lá estar, se calhar um Leiria, o Tondela, um Torriense, portanto, podem dificilmente andar cá muito tempo, se calhar lá para a 8ª, 9ª, 10ª jornada, as coisas já começam a clarear. Portanto, o Lourosa vai ganhando, em primeiro lugar, a sua tranquilidade, que é aquilo que, enquanto adepto, acho que é o fundamental em qualquer campeonato em que se possa descer. E, pá, e depois o futebol é isto, tal como o ano passado, chegou ali uma altura em que toda a gente começou a sonhar, não, este ano veremos, porque assim também não tenho conhecimento em termos das outras equipas, e elas também se vão adaptando. De resto, de facto, a nota final mesmo deste campeonato, das seguidas, também já se calhar pode ter começado a encontrar o caminho, e pronto, e vamos ver para o fim de semana, vamos ver o desafio.
1: Carlos Silva,
3: perante as declarações do Mister Saló em relação ao campeonato da segunda liga e aqui do Paulo, acho que tenho pouco para dizer. Acho que o Lourosa encaixa perfeitamente no lote dos candidatos, aqueles que nós falávamos, em Galerias, Torrienses, Tondelas. O Lourosa encaixa perfeitamente nesses indivíduos aí, porque para além de ter uma equipa capaz, na minha opinião, uma equipa capaz, é muito bem acompanhada. E parecendo que não, os adeptos Lourosa estão a ter muita influência no comportamento da equipa. Estão a catapultá-los para as vitórias, e eles estão a responder positivamente. Se me perguntar, o Lourosa, no início da época, na tua opinião, teria nesta altura 10 pontos? Se calhar dizia que não, mas tem-nos, merecidamente, até podia ter os 12. O Lourosa até podia ter os 12 pontos, e neste momento, o que eu vejo no Lourosa é o seguinte, é que o Lourosa vai para qualquer campo para ganhar.

0: ganhar. Lourosa não é daquelas equipas que andam ali jogar para trás, para os lados, contenção de bola, posse de bola. Lourosa joga um futebol objetivo, joga um futebol para a baliza, para a área, e depois tem jogadores que, acho que o seu treinador está a tirar muita rentabilidade das características dele. E Lourosa é seguramente um dos candidatos, na minha opinião, se não houver percalço. Não sei se o plantel Lourosa tem mais 5 ou 6 ou 7 ou 8 jogadores com a mesma capacidade dos que estão a jogar, porque se tiver, o Lourosa dificilmente vai cair dos primeiros lugares.
1: Já agora, só, se me permites, só uma nota que esqueci-me de dizer: Lourosa em 4 jogos só sofreu golos num. Ou seja, o que faz a diferença? Esta estabilidade, essa segurança defensiva que penso que tem feito a diferença.
2: E quando sofreu golos, se quisermos também olhar para um lado, perdeu pontos.
0: Oh, visto, nós estávamos aqui ainda a semana passada, há 15 dias, a falar de Portimonense.
3: Não, mas nunca, eu disse aqui claramente, na minha perspectiva, o Portimonense não era, apesar de discordar um pouco, ou seja, não irão enquanto as vossas ideias, como eu disse também que a Académica, por ser um clube que toda a gente gosta, e eu acho que não há ninguém que não goste da Académica, curiosamente, mas não me parece que tenha argumentos para isso, apesar de nos jogos anteriores, aquilo que eu observei, a Académica foi exemplar naquilo que jogou muito na base daquilo que tinha sido Lourosa. O problema também, muitas das vezes, é que há equipas, permitam-me só, desculpem interromper-vos, há equipas que, quando sobem numa Liga 3 e há jogadores que estão ali, pronto, a equipa da Académica efetivamente tem ali uma equipa engraçadinha, mas nunca terá, na minha ótica, nunca terá possibilidades de ir muito mais à frente. Depois o problema é aquilo que eu vos disse a semana passada, não sei se recordam de uma frase que eu disse. Muitas das vezes as equipas não sabem ganhar. Há equipas que não sabem conviver com a derrota, porque aí toda a gente diz, ei, a derrota, isto, aquilo e aquilo e aquilo outro. Obviamente que aqui, depois a questão do PNL, portanto, aquilo que é a maneira como o coaching que se pode fazer perante uma equipa, é que é preciso ter, na verdade, uma grande atitude e uma grande perseverança, e depois uma grande capacidade de saber como é que é intervir num grupo daquela natureza. E finalizando, é que a questão da grande assistência que encontra em Coimbra, isto é eu acho que aqueles jogadores já não estavam a imaginar estar à quarta jornada com a possibilidade de ter 12 pontos e liderar-se isolados. Com 10 mil pessoas na bancada, aquele peso, não é? É um bocado, é um ruído que às vezes alguns não estão habituados a ouvir.
4: Dinis.
5: Ora, antes de mais, cumprimentar aqui os colegas painel, a ti Filipe também, e quem nos escuta lá em casa. Eu subscrevo em parte quase tudo o que foi dito aqui. Relativamente à Académica, eu já na semana passada o tinha dito, que a Académica estava no seu melhor e a ser o seu melhor, porque estava a ser realista, num futebol mais para a frente, mais direto, mais pragmático, condizente e adaptado à sua realidade e ao nível dos seus jogadores. E o Lourosa, epá, o Lourosa é de facto uma equipa com outro tipo de jogadores, com mais qualidade, na minha opinião, como é lógico, e eu nunca pus, apesar de admirar e dizer, e continuo a dizer o que a classificação da Académica era sem dúvida nenhuma fruto do seu pragmatismo e da sua... Agora, acho é que o Lourosa faz aquilo que eu também sempre defendi e vi na Académica, mas faz com jogadores com mais nível, com mais capacidade. E o Lourosa, faz um futebol também realista, muito, muito também na busca da verticalidade, como se costuma dizer. Não faz aquela vasculação que tanto está em moda, fazendo-a num arrepete, porque isso, a grande mecha que eu vejo, o grande vírus que eu vejo no futebol moderno é essa vasculação, é repetitiva. Chega ao lateral, volta para o central, volta para o guarda-redes, vai para o lateral esquerdo, não dá, volta para o central, volta para o guarda-redes, volta. É repetitivo.
1: Ataca
5: e Lourosa.
1: Exato.
5: E é repetitivo, essa vasculação é repetitiva. Percebe? Não, o Lourosa não usa mais do que dois, três pivôs repetidos. E para

0: procura depois a profundidade, a verticalidade. E a prova disto que eu estou a dizer, o que é que faz concretamente este jogo em particular? Epá, era um jogo com os dois primeiros. E era, quer queiramos, quer não, era um jogo que fazia borboletas, e nós que andámos lá dentro no futebol, é um jogo que faz borboletas na barriga aos jogadores. Quem andou lá dentro no futebol sabe que é assim, que dá para roer aquela unhazinha no balneário 5 minutos antes de entrar em campo, porque eram de facto os dois primeiros, com uma pequena diferença. O Lourosa, com, em termos individuais, na minha opinião, mais forte, com o tal pragmatismo, com esse tal futebol mais positivo na verticalidade, idêntico à Académica, e vão para jogo numa casa bem composta, e a Académica nesse aspecto tira esse proveito dessa casa. Só que teve um grande problema, foi o primeiro gol. Aquele primeiro golo é aquele tipo de golo que não pode acontecer neste jogo com estas características que eu acabei de dizer, que dá cabo de uma equipa e que faz com que essa equipa depois volte à sua normalidade. E qual foi a normalidade? É nós olharmos para as estatísticas e vermos, por exemplo, que o Lourosa teve 42% de posse de bola, a Académica teve 58%, a Académica teve 6 cantos, o Lourosa teve 1. Mas onde é que estava a diferença? É exatamente nisso. O Lourosa continuou positivamente a procurar o seu jogo, e a Académica acaba por entrar um pouquinho naquilo, no seu contrário das três últimas jornadas. E a prova do que eu estou a dizer é o segundo golo, que há um defesa que atrasa a bola e o central ataca a bola e recusa-se. Bem, queria fazer mais qualquer coisinha que não era aquilo que a Académica tinha vindo a fazer nos últimos jogos, e o Lourosa, a partir desse jogo, desse lance, faz o segundo golo. Mas isto é a Académica a regressar, entre aspas, de certa forma, à sua normalidade. Agora,
1: eu também não vou pôr tanto assim, quer dizer, nem tanto ao mar, nem tanto à terra.
0: Sim, não, mas eu digo isto.
1: Foi um claro, percalço.
0: Sim.
1: Não tiveram.
0: Mas eu não digo isto no sentido.
1: Até porque foi um jogo também. Não. Foi um jogo que tudo aconteceu à Académica.
0: Ah, sim,
1: fizeram substituições. Tiveram que. O Edson Farias acaba por se lesionar.
0: Claro, né, 10 sim, minutos depois. Sim, claramente.
2: Faz o autogol, era o substituto dele, que era o Escardeiro.
0: Mas, Michel,
1: aliás, o Kaká. O Kaká, que é um escardinho, jogou lateral direito
0: recurso. Mas eu quando digo isto não é no sentido depreciativo. E quando eu digo regressar à sua normalidade, não é regressar ao fraco, não.
2: No sentido realista.
0: Eu vejo na Académica uma boa equipa. Se continuar a ser realista, eu vejo a Académica a fazer um bom campeonato. Vejo, se jogar assim, nesta normalidade. E claramente, acho que depois também, de certa forma, a sorte do jogo fez com que o Lourosa continuasse, em termos anímicos, muito mais sereno, muito mais calmo, e a cometer menos erros e a jogar no erro do adversário. E a Académica a tentar ir contra o prejuízo, e acaba por cair aqui e acolá em lances que antagonistas àquilo que fizeram nos últimos três jogos.
3: Eu vou-te contrariar aqui numa coisa. Nós estamos sempre a falar na posse de bola.
0: Isso não é só os cantos da posse de bola.
3: Mas
0: nos cantos não são críticos.
3: Acredito que teve uma oportunidade de gol assim flagrante.
2: Só teve um remate fora da área do Leandro, quase a acabar, mas e o Guadalajara de
0: Ferreira? Sim, mas
2: o Lourosa tem com o 2-0.
3: O Lourosa tem sido o melhor jogador em campo em todos os jogos na Académica.
0: Certo. Carlos, mas isso entronca exatamente naquilo que eu vou dizer. O que fez essa diferença foi o nível dos jogadores, porque se eu te disser aqui, por exemplo, a nível de remates, em termos estatísticos, se vês aqui os remates, o Lourosa tem 10 remates e a Académica 12. Nos 10 remates, 7 do Lourosa foram ao lado. Percebe? E na Académica foram 3. Percebe?
1: Isso é mais significado.
0: Não, é o que eu estou a dizer.
1: Não, não é relevante.
3: O Paulinho é o que perde um gol 2 aberto.
0: Claro, mas depois há o mérito.
3: Acabava
0: claro,
3: a Académica.
0: Claro, mas depois há o mérito também do guarda-redes que defende. Há isto, há aquilo. Agora, mas concretamente, em termos de. Se formos a ver as estatísticas, é lógico que, apesar do nível. Isto não diz absolutamente nada. Isso só vem ao encontro daquilo que eu vou dizendo e até vou publicando nas minhas redes sociais. Não é? As estatísticas não dizem absolutamente. O que eu quero dizer é que, mesmo as estatísticas, teoricamente, quem olha só para as estatísticas, até vê um jogo bastante positivo da Académica, na realidade aqui
3: se assim, não foi controlado, foi sempre
0: princípio ao fim. Exatamente.
3: O Lourosa nunca tremeu.
1: O Xavier está ali mortinho por falar, de certeza absoluta. Mas, só por, isto é um futebol é muito engraçado. Por exemplo, reparem bem, o Porto B, não é? O Porto B perdeu com toda a gente, só ganhou o Feirense, não é? Mas só ganhou o Feirense. Nós podemos também tirar ilações de o Porto B, isto e aquilo e aquilo. Mas é uma situação, até entramos, que é sub-19, tem muitos jogadores sub-19, mas está, só ganhou um jogo e foi precisamente aqui na feira. De resto tem perdido, o próprio Lourosa aproveitou-se, o Penafiel também ganhou, até se calhar ganhou com mais facilidade ao Porto do que o próprio Lourosa. Portanto, reparem nesta forma de se ver o futebol. Eu fui ver o Penafiel, por exemplo, contra o Torriense, estava a ganhar 2-0, também nem se sabia como, e estava a ganhar 2-0 e depois acabou por empatar. Futebol é muito volátil em muita coisa. Agora, há condimentos que nós verificamos, e principalmente, voltando para o Lourosa, no caso de Lourosa, aquilo que eu mais me registro nesta altura é que, para além das escolhas táticas e pragmáticas do jogo e a maneira como joga, do 11 que entra, é também quem entra e acrescenta. Tem acrescentado.
2: Entrou muito bem, Miguel Teixeira.
1: Miguel Teixeira entrou muitíssimo bem. Sim, Miguel muito. Teixeira, por exemplo.
2: Até o António Montes, no meio das limitações dele também.
1: Pronto, mas isso aí é, não, quer dizer, entrou num plano, mas principalmente a maior parte dos jogadores têm dado à equipa e entram com uma vontade em que acrescentam, e quanto mais não seja acrescentam, dar o corpo ao manifesto, deixar o sangue no campo, deixar o sangue no campo, e nesse aspecto é na verdade uma característica que o Lourosa tem tido.
4: Xavier, para fecharmos esta ronda de Liga 2, o que é que tens a dizer?
5: Olha, boa tarde ao Paulo, que é a primeira vez que estamos aqui em estúdio. A todos vocês já é um habitué, já havia aquela saudade de estar aqui à segunda-feira. Agradecer mais uma vez ao Filipe o convite e a confiança que deposita nas minhas poucas qualidades de futebolísticas. Algumas. Em relação ao futebol e à Liga 2, se eu aqui há um ano atrás, num programa idêntico, até o Mr. Chalo brincou comigo com isso, eu quase que decretei ao Ovarense como campeão distrital, porque acho que era quase impossível ao Ovarense não ser campeão distrital. E o Mr. Chalota disse: acho que as equipas deviam de usar as palavras de saber para tentar ao menos picaçá-las para contrariar, mas porque era óbvio demais a diferença. A esta altura é difícil estarmos aqui a vaticinar o que quer que seja. No entanto, e falando das duas equipas do concelho, com muita mágoa, mas o pessoal daqui do concelho fica contente que as equipas, quanto mais equipas profissionais houvessem no concelho,
0: claro,
5: melhor. Claro. Mas o Feirense é o principal candidato a lutar para não descer do que eu vi até aqui. O Feirense é uma equipa muito limitada. O que eu vi contra o Porto, o Feirense chegou, com todo o respeito pelo clube, o Feirense chegou contra uma equipa de meninos muito limitados. O que eu vi do Porto, o que assustou o Feirense Porto B, que eu vi no estádio, não é só a incapacidade do Feirense. Era quem estava de lado lá, que tirando o Mide, que de facto nota-se que miúdo, mas que ainda falta muito, mas que nota-se que o menino até tem, pá, qualidades, é fora de série, mas ainda é um sub-18, penso eu, que se ele foi campeão do mundo ano passado, sub-17, deve ser ainda um sub-18 ou sub-19, portanto ele ainda nem sénior é, portanto ainda está no caminho dele para chegar lá. Se até gostei do guarda-redes do Porto, pareceu-me até um miúdo com alguma segurança, mas pá, miúdos têm vontade, que sabem que estão a representar um grande clube, e o Feirense, que até podia ter marcado na segunda parte, melhorou um bocadinho na segunda parte, mas uma pessoa tenta experimentar e depois tenta-se ver alguma, o que é que poderá melhorar ali daquilo que há. E eu sinceramente não quero ser mal interpretado, nem quero que a malta do Feirense me leve mal, mas nós vimos aqui para dar a nossa opinião daquilo que achamos, não é daquilo que desejamos. Eu não tenho qualquer desejo.
0: Olhamos para o banco.
5: Não tenho qualquer desejo que o Feirense deixe ou, não, ou faça um mau percurso. Nada, não tenho nada contra o clube, nem contra a SAD, nem contra ninguém. Aquilo que me assustou, como adepto e como alguém que é daqui do concelho e fica feliz por ver os clubes do concelho da Feira o mais alto possível no futebol claro, português, claro. Fica preocupado. E o Feirense continua, semana após semana, a assustar principalmente quem é do Feirense. E o feedback que nós vemos e as imagens que nós vemos daqueles que sentem, daqueles que amam, daqueles que vão perdem o seu tempo para ir ver o jogo, nós sentimos que há ali um desconforto muito grande já da massa associativa à quarta jornada. Eu até vi um vídeo no final do jogo em Aves, que aquilo, cuidado, os adeptos não estavam muito, não estavam mesmo nada. E atenção, o Feirense vai perder das quatro jornadas. Se nós colocarmos aqui o AFS, pelo peso que tem por vir do campeonato que vem, até se calhar era o jogo de grau de dificuldade maior que o Feirense teve até aqui. Corrijam-me se estou enganado, mas se calhar das quatro jornadas, se calhar o Aves era a equipa.
0: Sim, sim.
4: Em teoria é uma equipa que desce de primeira liga.
5: Em teoria era a equipa, mas mesmo assim, pelo que do pouco consegui ver do jogo, não acho que o Aves esteja assim muito forte. O Mister se calhar viu o jogo melhor que eu e pode-me dizer isso ou não. Eu não achei o Aves nada, porque o que assusta
3: eu gostei,
5: é isso.
3: Eu gostei muito deles contra os Chaves.
5: O que assusta não, é um bocadinho isto. Dos jogos, por exemplo, eu
1: tinha dito que era mais fácil jogar com o Aves. O jogo, por exemplo, Feirense-Aves ou Aves-Feirense. Eu, por exemplo, na minha ótica, a equipa do Aves vai jogar muito melhor sempre fora do que em casa.
5: Sim, mas...
1: Aliás, por exemplo...
5: Mas estava a dar razão, o Feirense ainda poderia ter aproveitado isso.
1: Eu previa muito maior dificuldade do Feirense jogar nesta altura com o Aves em casa do que em casa do Aves.
5: Então dá-me ainda mais razão do que o Feirense poderia ter aproveitado esse fator para... E não aproveitou. E fazendo a ponte de ligação... Porque vou entroncar o Feirense com o Académico e o Lourosa, até o próprio jogo, eu percebo, eu acho que nós temos uma expressão muito, que às vezes temos de ter cuidado com aquilo que dizemos na rádio, mas temos muito uma expressão quando é ao início, as equipas que fazem muitos pontos, passado um mês ou dois já estão lá para baixo. Não estou a desejar isso, mas eu não acredito que a Académica vá andar nestes lugares.
0: Não, isso
5: claro, a Académica claro, vai claro, ganhar claro. Dois jogos fora a dois estádios, provavelmente são de dois candidatos, o Tondela e o Chaves, dois jogos completamente diferentes, vai encontrar um Chaves, o Chaves está completamente, que não sei o que é que se passa ali, mas o Chaves está, há ali muitos problemas lá dentro, não faço ideia o que é, mas o Chaves não pode jogar só isto, nem pode fazer só isto. O Tondela tem que ter algum cuidado ao falar, porque tenho, como vocês sabem, sempre assumi aqui o ano passado, tenho uma grande amizade com o treinador e tenho sempre que ter aqui algum cuidado, porque nós podemos ser sempre mal interpretados naquilo que dizemos. Não vou dizer que é o melhor treinador do mundo e que está a fazer um grande trabalho no Tondela só porque é meu amigo, como é óbvio. Não está a corresponder às expectativas, os resultados não estão a ajudar e as coisas não estão a correr bem. Ponto final. Mas...
1: E a única vitória que tem, o Amarante pode-se queixar.
5: Exatamente. E o Tondela?
1: É uma grande penalidade que deixa muito a desejar.
5: E o Tondela Académica acaba por ser até dos quatro jogos aquele que eu acho que o Tondela até podia ter retirado mais pontos, mas foi,
4: concordo,
5: foi uma vicissitude de incidências de jogo que a Académica correu tudo bem. E a Académica, eu antes, durante a semana, e foi dizendo...
1: Esse jogo também tem contornos um pouco diferentes.
5: Esquisitos.
1: Não, a Académica Tondela é um derby.
5: É um derby, estava muita gente. E este jogo Académica Lourosa, eu fui sempre, durante a semana, com algumas pessoas que fui falando do jogo, fui, não por uma questão de ser adivinho, mas eu previa que o Lourosa ia vencer na Académica por dois motivos. Primeiro, porque a Académica, já o disse, não me encheu as medidas nas três primeiras jornadas, apesar de com mérito,
0: sim,
5: com sorte, ou com
0: não,
5: uma, ganhou os 9 pontos e o que é certo é que na segunda liga é contar. Isto cada ponto vale ouro. Estes 9 pontos à Académica já. Se nós formos a pensar, faltam 31 pontos à Académica. Isto é. Em 30 jogos que faltam, a Académica, se fizesse um ponto por jogo, não descia. Claro que isto é tudo muito bonito, nós falámos isto agora. E depois, porque o Lourosa. E reparem, e o Lourosa, as pessoas dizem, ah, manteve a equipa. O Lourosa tem 6 jogadores novos no 11 inicial. 6. Portanto, metade da equipa é nova. As alas são todas novas. os dois laterais e os dois extremos, não estavam no Lourosa o ano passado. O ponta de lança não é o mesmo, e no meio campo saiu o Dória, que era o que jogava mais.
2: Dois centrais,
5: ele tem, é, e os dos dois centrais.
6: No meio campo só entrou.
5: E dos dois centrais, não, nunca tive a oportunidade de ter ainda vindo aqui ao programa este ano, mas queria desejar as rápidas melhoras ao Josué, porque é sempre triste sofrer uma lesão que, e com a idade que ele tem, é muito complicado, mas infelizmente o azar de uns é sorte de outros, e acho que será o ano em que o Bruno vai ter a grande oportunidade de se afirmar como um central que até pode sonhar com outros voos. Na minha opinião, eu vejo no Bruno Faria muito potencial. Já o dizia isto há um ano e dois quando ele apareceu, e agora digo ainda mais. Então, pá, o Dylan, que não me leva mal, nós às vezes chamávamos isso ao Dinis quando íamos a jogar com uma carcaça ao lado ajuda muito, jogar com alguém muito mais experiente, com muito mais traquejo,
2: mais sereno,
5: muito mais, pá, isto ajuda, um miúdo novo, jogar com alguém mais experiente ao seu lado, o miúdo cresce. Eu falava um bocadinho, peço desculpa só falar nisso, às vezes comentava muito isso com os meus colegas, apesar de nunca ter sido um grande central, mas os centrais que foram saindo por milhões no Benfica era por causa do Luizão também. Ele era quase um pai para aqueles, notava-se em campo que ele era um gajo que ajudava muito o central mais novo, o Lindelof, portanto ainda houve muitos miúdos, o próprio Garay, que nunca deu em lado nenhum e só deu no Benfica. Portanto, os jogadores experientes, uma dupla de centrais, quando há dois, um novo e um experiente, por norma o novo vai, isto é como no ciclismo, o que vai atrás vai sempre atrás do que vai à frente, o que vai à frente vai a puxar. E o Lourosa ganhou, no meu entender, de uma forma natural, do pouco que vi. A sorte que teve no primeiro golo, dois segundos antes, tem azar.
2: Sim, sim. Então,
5: a bola podia ter entrado à primeira e teria sido um golo bonito, porque a jogada é bem construída. Portanto, dizermos, realmente é um golo para apanhados, mas a bola, se entra à primeira, era um golo, e a bola ir ao poste, acho que todos nós concordamos, uma bola ir ao poste é sempre algum azar, não é? Não, não é. Não é como o Ronaldinho, que sabe atirar à barra naqueles vídeos que nós vemos na net. Acertar no posto é difícil. Depois, há de facto também alguma sorte, não entrando na polémica, mas discordando do Paulo, o Lourosa tem, na minha opinião, a felicidade de não lhe ser, de o árbitro não ter assinalado, na minha opinião, é grande penalidade, por uma questão muito simples. A bola deixa de estar jogável porque alguém a jogou com a mão.
0: E desvia a trajetória.
5: E ele desvia a trajetória da bola com um membro do corpo que não pode utilizar na área.
4: Mas aí a bola deixa de estar a jogar, mas a bola ia para fora, se não toca na mão.
5: Não, antes para fora, mas ele desvia a trajetória da bola.
4: Não, mas a bola ia para fora, se não toca na mão. A bola continua a jogar porque toca na mão.
5: Mas eu não sei se o jogador da Académica conseguiu.
4: Não, a bola ia para fora, a bola ia para fora. Se não toca na mão, do movimento.
0: Mas desvia a trajetória da bola.
5: Não querendo entrar, sinceramente, em plano.
0: Claro, mas eu sou.
5: É duvidoso. Não é uma coisa que um gajo diz assim,
0: sim, sim.
5: Penalti escandaloso, mas eu acho que é um lance,
2: sabes porque é que eu acho,
5: até vou mais longe, acho que é um lance de VAR, e eu queria tocar neste lance só por uma coisa,
0: que ele faz VAR.
5: Isso não vi.
2: Foi.
5: Eu vi só o lance na.
2: Sabe porque é que não foi penalti?
0: O árbitro não marca.
5: Ele foi ver o VAR e manteve a decisão. Então, olha,
0: quero dar os parabéns ao árbitro
5: só por isto, porque o árbitro fez aquilo que todos os árbitros devem fazer se acharem que olham para uma televisão e dizem, não, realmente o gajo fez bem, chamou-me para vir aqui ao VAR, mas eu, mesmo vendo as imagens, mantenho a minha decisão. Peço desculpa só falar isto, era aquilo que o Pinheiro devia ter feito nos Açores. Nós tivemos um quarto de hora na televisão à espera, na Taça de Portugal, que o Pinheiro fosse penalti ou não, e o Pinheiro foi ver à televisão aquilo que nenhuma pessoa no mundo viu, só o VAR é que viu aquele.
4: Vamos
5: só
4: deixar o Paulo.
5: O Pinheiro foi lá ver e disse, não pá, desculpa lá, mas manter a minha decisão, que isto não é penalti. Se o Arte fez isso, e peço desculpa, porque eu não vendo o lance, só vi o lance por vídeo, e pelo que vi de vídeo pareceu um penalti, se o Arte foi chamado e manteve a decisão, na minha opinião, tenho os meus parabéns, porque foi coerente com a sua decisão, não teve dúvidas. Na minha opinião, se ele marcasse grande penalidade, não me escandalaria,
2: só
5: pela situação do que o Dinis falou.
2: O que é que eu acho que não é penalti? Ou seja, é um cruzamento, e o primeiro a tocar na bola é o jogador do Lourosa. Ou seja, o jogador do Lourosa, no movimento que faz, alivia a bola de cabeça. Como salta ao mesmo tempo que o jogador da Académica, a bola bate no jogador da cabeça da Académica, ou seja, mas o jogador do Lourosa está na sequência do movimento de aliviar a bola e toca na bola. Eu acho que, se formos a ver depois no VAR, onde eles se focam é ver se é o jogador doloroso o primeiro
5: mas lugar. Mas o árbitro assinala penalti.
2: Não.
5: Ele não assinala.
6: Foi o VAR. Se fosse, eu não vi o jogo. Guilherme Martins chama o VAR. E eu acho que foi uma medida, que devia considerar-se doutrina, porque não é só o VAR que vai decidir.
5: Claro.
6: O VAR tem a possibilidade de decidir duas vezes.
5: Exatamente.
2: Só para terminar.
4: Vamos só deixar o Paulo terminar, por favor.
2: Só para terminar. Para mim, no lance daquilo, se o jogador da Académica cabeceia e vai ao braço, tem que ser penalti.
5: Claro.
2: E eu acho que o fator diferenciador
5: foi o jogador Lourosa a tocar primeiro.
2: O jogador Lourosa é cabecear a bola, ou seja, e o próprio movimento do corpo
3: vai para o braço.
2: Exato. O jogador Lourosa cabeceia, toca no do jogador da Académica e vai para o braço do lado. Ou seja, mas o jogador Lourosa está no movimento do cabeceamento que chegou à bola. É a minha opinião.
5: Mas a questão é. Claro, é exatamente isso.
0: Toda a gente viu isso. Só que no segundo toque, esse segundo toque se bate no braço, ponto. Eu estou completamente de acordo consigo. E aquilo que obrigou o VAR a chamar o árbitro é aquilo a qual eu concordo também. Ela bateu na cobertura de prática e ele desvia a trajetória da bola. Isto é, se tivesse um adversário à espera dela, esse adversário ficava sem ela porque ele com o braço tirou o adversário do jogo. É penalti.
5: Ele não fez esse movimento também, então.
2: E o que é quarto disse?
5: Eu nem sabia que ele tinha
2: natural, o braço em movimento natural.
0: Sim, pronto, ok.
2: E depois o Dujer é de uma equipa.
5: E depois tem outra coisa, só para finalizar a minha situação, que é em relação principalmente ao Lourosa, que é uma equipa que tem traqueios para estas coisas. O Lourosa, acho que os 15 minutos, nós costumamos dizer, dá-nos os 5 minutos, acho que os 15 minutos que Deus desvairia ao Lourosa este ano foi em casa cotorriense, foi pena aqueles 15 minutos, mas se calhar também teve sorte noutros momentos do campeonato, e o Torriense também vinha dessa recuperação num jogo anterior, portanto, o Torriense dá a impressão que está a jogar muito com o coração e pouco com a cabeça, e não está fácil para o Torriense, e terminando, obviamente, Torriense e Chaves estão neste momento a ser uma grandes desilusões deste campeonato. O próprio Portimonense também, uma derrota bastante clara, que o Leixões deu aqui alguma a entender, que eu até pensava que o Portimonense este ano ia andar.
6: É aquele segundo.
5: E pode ainda andar,
6: já, é que nós estamos a falar com ainda bem antes que eu me esqueça. Aquele segundo golo do que dá a grande penalidade ao Leixões é de
5: apanhar.
6: É de polícia judiciária.
5: Eu não pus por mim hoje por causa da polícia judiciária, que eu vou tentar manter-me calmo.
4: Vamos então avançar, nós temos que acelerar agora. Muito rapidamente, na próxima jornada teremos o Tondela Porto B, Penafiel Académica de Coimbra, Benfica B Torriense, Feirense Sporting B, Vizela Felgueiras, Feirense Chaves, Leixões Amarante, Leiria Portimonense e o Lourosa AFS. O Feirense será no próximo sábado às 15h30, o Distrito de Lourosa será na próxima segunda-feira às 8 horas, quando teremos aqui em sintonia de ataque. Paulo, muito rapidamente, aqui uma palavra para estes dois jogos, principalmente o Feirense Sporting B e o Lourosa AFS.
2: Pode não ser um jogo em casa, mas se calhar para o Feirense pode não ser o adversário mais apetecível, até porque o Sporting B também tem feito um bom campeonato. Quanto ao Lourosa, penso que será um jogo se calhar com um adversário de outra e larga, e se calhar com outro tipo de capacidade, se calhar mais uma prova para o Lourosa. E veremos. Esperemos que corra bem.
6: Bem, em relação à próxima jornada, naturalmente todas as expectativas são contrárias, pela parte dolorosa e pela parte Feirense. Para a parte dolorosa há aqui uma ideia de continuidade, se para a parte dolorosa há, na verdade, um embate com uma das equipas rotuladas como candidata, se para a parte dolorosa há aqui uma ideia de novamente capitalizar este bom momento, isto é um elan muito grande, mas obviamente que o confronto é com uma equipa, da minha perspectiva, e sendo coerente com aquilo que eu acabei de referir anteriormente, se alguém gostou do Aves contra o Feirense a jogar em casa, não tenho a menor dúvida que vai gostar muito mais do Aves a jogar fora, porque o Aves tem tudo, é verdade, tem ali um problema, que o Tunde vai ser vendido provavelmente, por isso é que só entrou até a parte final, mas tem alas muito, muito fortes, um meio campo muito virtuoso, uma defesa, do meu ponto de vista, não é tão, tão forte, mas tem uma coisa que gera bem os momentos do jogo, ou seja, não se enerva muito, é uma equipa que nesse aspecto é dificuldade, portanto, este jogo é muito

0: juntamente com o Chaves, mais próximas de vencer. Porquê? Porque ainda não vencer.
1: Xavier?
2: Ora, um jogo difícil para o Feirense. Foi bom que o Rafael Nel foi expulso, mas está sujeito a vir o Pote, que eles não sabem o que vão fazer a ele.
1: E vamos
2: ver se ele não aparece aí para fazer estragos no Marcolino.
0: Tomara ele. Tomara o Feirense que ele viesse para aí.
2: Sim. E portanto, fazendo, porque confio plenamente nos conhecimentos do Mr. Chaló, talvez o Lourosa possa ter aqui, de facto, pelo fator do AFS poder até ser uma equipa mais incomodativa fora. Só recuando um bocadinho, o Sporting vem à Feira com a possibilidade de provisoriamente saltar para a liderança, porque o Lourosa só joga segunda-feira. Pelo que estive a ver aqui, provavelmente será no Olival, não sei se já está definido ou não, mas deverá ser no Olival, porque o Porto vai a Tondela e o Penafiel joga no sábado em casa, e tem sido estes os estádios, pelo menos foram estes os dois estádios que o Lourosa jogou em casa este ano, foi Penafiel e Olival.
1: Primariamente, pelo que se sabe, é no Olival que
2: é jogará. No Olival que será, portanto, e como o Porto vai jogar fora, tenho quase a certeza que, e bem, porque é mais pertinho e vai muito mais gente, e é uma bancada que o adepto Lourosa gosta de estar próximo ao relvado, e portanto isso também ajuda, e portanto, e é um bom relvado, boas condições, bem aí um fim de semana pelos vistos de calor, portanto vamos ter dias melhores, e acho que Lourosa tem aqui uma grande oportunidade para demonstrar de facto que este ano não será, já o ano passado não foi, mas que não vai ser este ano uma equipa para sofrimento, vai ser mais uma equipa para, se o ano passado ainda deu para espreitar o muro de vez em quando, se calhar este ano vai espreitar o muro mais vezes.
3: A minha opinião é esta aqui. São dois jogos em que vai ser fundamental, portanto, o comportamento das equipas, e acho que o Feirense e o Lourosa vão jogar para ganhar.
2: Claro.
3: E as outras equipas vão jogar para não perder. E nessas formas de jogar há uma diferença muito grande. Jogar para não perder, pode-se ganhar. Jogar para ganhar, pode-se perder.
1: Que é isso?
4: Olha, acho que sou da opinião do Chaló, isto neste momento o Feirense não há jogos fáceis. O Feirense e o Chaves vão ter que pontuar. Doer quem doer, e qualquer adversário que agora lhes caia é difícil. E se não arranjarem pontos neste jogo, o próximo a seguir será ainda mais difícil. E é um pouco esta situação. O caso do Lourosa, não, pá. O caso do Lourosa, de facto, está a fazer um campeonato fantástico, está a ser muito realista. É um futebol muito positivo.
2: É. Bom banco.
4: Bom possível. Há aqui, agora, uma curiosidade. Beijo nisto um bom jogo, porque eu acho que o Aves começou mal, mas tem bons jogadores. Tem jogadores rápidos na frente. Concordo com o que diz o Mr. Chaló. Momentaneamente o Aves está mais virado para os jogos fora, porque tem ali uns negrinhos na frente que,
0: exatamente, que mais fazem, do processo, né?
4: Fazem a diferença no erro, no espaço.
0: E o Rodrigo Pinto tem muitas
4: em casa é um pouquinho diferente, porque em casa tens que carregar a iniciativa, e esses miúdos então têm que ser eles a ir e não a surpreender. E eu acho que o Chaló tem razão, de facto o Aves está muito mais preparado para surpreender do que ter que ir a jogo. E aí penso
3: que o Aves, com o plantel que tem, não tem
4: mesmo
3: ninguém.
4: Eu gosto do Aves, acho é que começou mal. Eu gosto da equipa do Aves. Eu acho que começaram mal. Agora, por isso é que eu prevejo aqui, perante o fantástico início de campeonato que o Lourosa está a ter, prevejo aqui um grande jogo.
2: Pena ao dia e a hora, cara.
1: Vamos então agora avançar para outra análise. Vamos analisar a Taça de Portugal, a primeira eliminatória. Foram muitos os jogos que aconteceram este fim de semana. Começou na sexta-feira e terminou hoje apenas a eliminatória da Taça de Portugal. E eu fiz aqui uma seleção apenas das equipas do distrito de Aveiro que jogaram, portanto, para esta análise, porque não temos tempo para ir a todas. Beira-Mar 3, União Lamas 3, venceu a equipa de Beira-Mar 5-4 nas grandes penalidades. Oliveirense 4, Penal do Castelo 0, Sinfães 1, Espinho 0, São Joanense 3, Passos Brandão 0 e a Flogreide 0, São João Verde 0, sendo a equipa da Flogreide vencedora deste jogo e a passar em frente, vencendo por 13-12 nas grandes penalidades. Carlos Silva, começamos por si na análise geral aos jogos desta eliminatória.

0: Para a Taça Portugal, sei que viu a Flor Rei no terreno, mas acima de tudo viu este Beira-Mar e não lá, mas um jogo de 120 minutos e de muitas emoções até ao final.
1: Sim, vi os dois jogos. Vi o Beira-Mar Lamas e vi o Flamengo, seja onde vier, ao vivo. O Lamas não vi na televisão, estive mesmo no Municipal. E agradou-me, sobremaneira, a forma como o Lamas encarou o jogo depois de estar a perder por 3-0, sai para o intervalo a perder por 2-0, na minha opinião, imerecidamente. Regressou do balneário com outras ideias, sofre o terceiro golo, golo também com sentido, e depois vai à procura do prejuízo. Arrisca, faz alterações do treinador, as coisas correm bem, e o Lamas chega ao 3-3 muito merecidamente. E podia até ter ganho no prolongamento, ou até nos 90 minutos podia ter ganho o jogo. Mas eu vejo o jogo desta forma. O Beira-Mar entrou, na minha opinião, com muito respeito pelo Lamas. E o Lamas com respeito pelo Beira-Mar. O Lamas sempre perdia a bola, 10 homens atrás da linha da bola, o Beira-Mar é a mesma coisa, andava naquele ram-ram, até que num canto, que na minha opinião podia ter sido evitado, o Beira-Mar, num lance estudado, faz o primeiro golo, com 4 jogadores de Beira-Mar aí para a bola e nenhum jogador do Lamas a acompanhar os jogadores de Beira-Mar. Ficou a ideia que poderia estar até fora de jogo o marcador de golo, mas não, opa, eu já estive a ver as imagens na televisão e não consegui perceber se realmente os jogadores estavam ou não. Agora, as ilações que eu tiro deste jogo é o seguinte: o Lamas deu a entender que podia fazer mais e melhor, o Lamas podia ter ganho a eliminatória, mas também podia, com um bocadinho de sorte, Beira-Mar com 3-0 a 35 minutos do fim, ou uma coisa e tal, mais ou menos dentro de 10 minutos da primeira parte, acho que Beira-Mar fez o 3-0, acho que é quase impensável de que o Lamas conseguia dar a volta ao jogo como deu. O Lamas chegou ao 3-3, muito bem, na minha opinião também com golos razoáveis, mas também consentidos, tanto de uma parte como da outra, os golos, mas acho que foi o prémio para o Lamas foi realmente ir ao prolongamento, porque depois nas grandes prolongadas, eu também já andei lá dentro e sei que naquela hora dos penaltis para desempatar, a baliza é muito curta, muito pequena e muito atrofiada, e o próprio jogador em si, muita personalidade, tenha também lhe treme as pernas e chega ali naquela hora e falha. O Lamas teve a oportunidade de eliminar o Beira-Mar, porque a grande penalidade decidia a eliminatória. O Lamas tem essa oportunidade.
0: E é um menino que acaba por bater essa penalidade, a quinta penalidade. A seleção também não deveria ter pensado nesse momento, essa responsabilidade, ou foi o Kiko, não é quer dizer que a culpa é do Kiko, atenção, mas o menino dos 8 anos,
1: ele vai para numa lista de jogadores, se é o 7, é o 8, é o 6, é o que está tudo definido. O Arte fica com a lista dos jogadores e os jogadores têm que avançar em relação à ordem que deram para isso aí.
0: Claro, mas estou a dizer, colocar naquela posição.
1: Você também acha que o Dani Rodrigues algum dia volta a fazer aquilo que fez no penalti contra uma coisa? Por amor de Deus. E ele fez aquilo confiante que ia meter a bola, levava a rede, levava tudo na frente dele. Mas para sair-lhe mal, paciência. O Lamas acabou por ser eliminado, passou o Beira-Mar, podia ter passado o Lamas, se me perguntarem para aquilo que o Beira-Mar fez durante 40 minutos de jogo, 35, o Lamas foi muito melhor do que eles no restante tempo de jogo, na minha opinião. Mas eu também sou o Lamas, se calhar vejo as coisas de outra forma, não é? Puxo a brasa para a minha sardinha. Agora, quanto ao Flor Grande, seja onde vier, eu vou dar a minha opinião. Eu acho que o seja onde vier entrou para aquele jogo convencido de que ia defrontar uma equipa qualquer. Enganou-se redondamente, porque a Flor Grande, na minha opinião, para aquilo que eu tinha visto no jogo em Lamas, é uma equipa totalmente diferente daquilo que foi em Lamas. É certo que encaixou lá 3 ou 4 jogadores que não jogaram em Lamas, meteu-os a jogar, meteu o Pex, o central, que era de Salgueiros, um jogador com uma estatura enorme, meteu um jogador ou outro no meio campo, trocou na frente, meteu Fortes, seu João Dias, e acho que a Flor Grande deu uma lição tática, ou seja, um dever. Eu nunca vi a Flor Grande, embora o Sérgio Lebec com muito mais posse de bola, a defender dentro da grande área, a entrada da área. Eles marcaram uma zona para defender e chegava ali o Sérgio Lebec e eles neutralizavam os lances do Sérgio Lebec, embora peça surgido um lance ao outro em que poderiam ter havido mais frieza da parte dos jogadores que estavam a atacar, criar algumas oportunidades de gol. Mas as oportunidades de gol flagrantes do jogo são da Floregrade. A Floregrade nunca tremeu com o Sérgio Dever. E o Sérgio Dever, se formos a ver, que é olhando aquilo que o Diniz disse há bocadinho, é capaz de ter tido para aí 60% de posse de bola e a Floregrade 40%. É certo que a Floregrade não ganhou no jogo jogado nos 120 minutos, mas depois ganhou nas grandes penalidades, porque as grandes penalidades também é competência, também é saber, também é treinar, também é frieza.
2: É uma falsa loteria.
1: Pronto, mas
2: falsa loteria.
1: A Floregrade nunca tremeu com eles. E uma das coisas que me impressionou é o seguinte, é que a Floregrade, em modo não tenha jogadores com peso e altura, tem meia dúzia deles, muito menos que o sejam de ver, ganhou em todas as zonas do terreno os duelos individuais, naqueles, bolas divididas. A Floregrade provou que queria mais ganhar do que o Sérgio Lebec. O Sérgio Lebec mentalizou-se de qualquer momento do jogo e ia ganhar. E depois pá, tinha um ponta de lança que na segunda parte dava garantias de golos, que é o Zequinha, mas foi muito bem anulado pela equipa da Floregrade. Eu envio aqui os meus parabéns ao Fábio Vieira, porque ele transformou aquela equipa, que eu pensava, até disse aqui ao Diniz, se a Floregrade for candidato lá, mas também é. Hoje não penso dessa forma. Acho que a Floregrade tem uma equipa forte, uma equipa fisicamente bem constituída, uma equipa que sabe estar e que tem um plantel poderoso para dar cartas no campeonato.
0: Diniz, analisar a Taça de Portugal, lembrando aqui que temos outros jogos também, como o Paços de Brandão a perder no terreno da São Joanense, ou o Sporting de Espinho, aqui duas equipas do Distrital que foram eliminadas com equipas do Campeonato de Portugal.
2: Olha, eu jogo caso, vi dois jogos da Taça de Portugal, vi o Beira-Mar com o Lamas e vi a São Joanense com o Paços de Brandão. No caso, eu subscrevo na totalidade aquilo que o Carlos foi dizendo do jogo. Acho que a grande vantagem do Beira-Mar foi, de certa forma, voltar a um futebol mais condizente com a sua realidade. Apesar de ter um bom estádio, um estádio com um campo grande, pronto, tem que ter a noção na divisão em que está e os jogadores que tem e o nível. E eu acho que os primeiros 20, 30 minutos do Beira-Mar surpreendeu completamente o Lamas. O Beira-Mar não fez aquilo que normalmente costumava fazer, foi mais realista, procurou mais a profundidade, trouxe um trabalhozinho de casa que até então eu não deslumbrava, porque nós no futebol nós percebemos quando estamos na bancada, percebemos quando a jogada é treinada e é trabalhada em casa ou quando é uma jogada que se tira na hora, e o golo do canto nota-se perfeitamente que há trabalho de casa, e eu tive essa oportunidade de enaltecer a equipa do Beira-Mar e ser realista com tentar jogar na profundidade, fazer subir a sua equipa, e quando o Lamas deu por ela, de facto, eu penso que o Lamas foi tão surpreendido quanto eu, porque eu vi um Beira-Mar diferente e realista e estava à espera de um Beira-Mar assim um bocadito àquilo que eles costumavam vindo a jogar, e surpreendeu-me a mim, e eu até dei os parabéns nisto. Depois, na segunda parte, claramente há uma reação com todo o mérito do Lamas, pois a perder 3-0, claro, foi para cima do jogo. Agora, sem tirar isto que acabo de dizer, deste mérito do Lamas, e sublinho isto, grande parte está no mérito do Lamas, mas há aqui um pé de cabra, um abre-latas para esse mérito do Lamas, na minha opinião. É, a determinada altura, o treinador do Beira-Mar se concentrou obviamente ali. Eu acho que o momento em que ele faz esta substituição indica ao adversário que ficou com receio e que provavelmente vai defender um pouquinho mais. Eu acho que o time poderia o ter feito de uma forma mais discreta, de forma a não dar esta vez, porque até eu a ver o jogo disse, esta substituição Eu, se fosse treinador, não a fazia. Mesmo com vontade de a fazer, eu não a fazia. Porquê? Porque o Lama estava, de facto, a tomar o jogo, tinha ganhado a frente, estava balanceada. Epá, e, de repente, neste aperto, eu chamar o meu central e meter-o lá para dentro, eu acho que aí foi o abre-latas para isto. E o Lamas, e muito bem, a juntar a isso depois. O Lamas faz um grande gol também, há que dizer. Tem lá um, penso que é o segundo gol, faz um grande gol daqueles de... E
3: ele não queria rematar.
4: Ele queria cruzar
5: à Quaresma.
4: Pensa que a bola vai para fora.
5: Queria cruzar à Quaresma, só que a bola vai para a baliza.
4: Mas faz.
1: O Almeida pensou que a bola ia para a baliza.
4: Abriu os braços e ela estava lá.
2: Não, mas o outro depois também é um grande gol também.
5: Ninguém me convence que ele queria rematar.
2: Agora, pronto, mas sem dúvida nenhuma. E claro, a juntar a isso, o Beira-Mar depois passou algumas dificuldades. Mas eu, a par deste mérito do Lamas, sem dúvida nenhuma, um certo demérito do Beira-Mar, porque a ganhar 3-0 teria que ter, como nós costumamos dizer, na gira, tinha de ter posto um bocadinho mais de gelo no jogo, determinadas substituições não serem tão óbvias e tão denunciantes, não é? Mesmo que eu metesse o gajo no meio campo e depois eu fosse recuando aos poucos no terreno, opá, encosta mais atrás, opá, desce um bocadinho mais para ali, e isso ia dar ao mesmo sem dar a entender que, e nós sabemos de que é que estamos a falar, porque somos todos malta do futebol, e eu penso que há aqui um...
3: E também sabemos, Diniz, quando pensamos uma coisa, às vezes erramos.
2: Sim, claramente, claramente.
3: É que às vezes dá a sensação que uma pessoa é tal e coisa...
2: Não. Isto, até porque eu, se eu fizesse eu, isso, por acaso, poderia correr mal
3: eu,
2: e até ser
3: eu
2: pior.
3: Eu reconheço que às vezes o futebol é como os melões, só depois de comprados e abertos, é que nós sabemos que as coisas
2: não, são... Mas o Mister acabou de estou, dizer uma grande coisa, que é essa, que é o jogo. O resultado será sempre aleatório.
3: A taça, diria, sempre a taça tem contornos técnico-táticos que ultrapassam toda e qualquer teoria.
1: Se ela não estiver a ganhar 2-0 ou 3-0, em 8 minutos ou que não apanhe para todos os dois.
4: E foi lhe outra vez.
5: Quem?
4: O Lourdes Rosa. O Doutor Rias.
2: E agora mesmo, para terminar, em relação ao Paço Brandão, olha, eu em relação ao Paço Brandão, pá, deu-me alguma pena, porque, para já, para que não me confunda quem me escuta lá em casa, e a malta e os branduenses com toda a certeza estão-me a ouvir, porque costumam ouvir este programa e costumam também puxar as orelhas e chamar-me os nomes, entre aspas. Agora, eu tenho que dizer isto, eu gostei do que vi do Paço Brandão, e há que sublinhar isto, gostei do que vi do Paço Brandão. Agora, quando começou o jogo em si, eu vi aqueles jogadores do Paços Brandão a correr e a jogar e a tocar a bola. Eu disse, epá, esta equipa, comparado com a Sanjurense de outra divisão superior, epá, eu não vi diferença nenhuma, assim, em termos desportivos e atléticos e do jogo em si, naqueles 10 minutos. Mas depois, à medida que o jogo foi correndo, eu percebi... A Sanjurense acaba por chegar ao intervalo com 3-0, mas eu percebi que isto... Senti que houve aqui uma certa, como é que eu ia dizer, correndo o risco de estar completamente errado, como diz o Xaló ainda há bocado, porque eu não trabalhei a semana toda com os jogadores, nem sei o que é que foi este mês de agosto. Exatamente, nem sei o que é que o mês de agosto o Paços Brandão fez, mas de quem está cá de fora, e eu pego a frase típica, quem analisa pela rama e anda no futebol há muito tempo e está na bancada só a ver aquele jogo, epá, eu acho que o Paços Brandão só não elimina a Sanjurense porque acho que faltou ali algum trabalho de casa. Porque...
3: E o Lourdes está bombástico.
2: Não é bombástico. Não, e digo isto, não. Mas, volta a sua...
5: Eu não deixo falar da primeira fase de construção, foi buscar outras coisas.
2: Eu vou sublinhar. Eu gostei do que vi do Paços Brandão. Opá, fantástico. E espero ver este Paços Brandão no campeonato. Agora, o que é que eu acho? Onde é que a Sanjurense ganhou o jogo? Olha, a Sanjurense ganhou o jogo a fazer exatamente o mesmo que fez com o Beira-Mar, no campeonato. Paços Brandão não foi ver, analisou. Eu fui ver o Beira-Mar Sanjurense. e teve lá um canto que acaba por sofrer um gol de canto, e eu pergunto, o Páscoa não foi ver a Sérgio Neto?
5: Não duvido.
2: Claro, se calhar foi, pronto, é isso.
5: Não duvido que foi.
2: Exatamente. Outro aspecto, em termos do relvado em si, é um relvado alto, maltratado, a travar os jogadores. Eu senti alguma dificuldade física, mas mesmo muita dificuldade física no passo. E eu digo, epá, no mês de agosto nós já sabíamos o calendário e já sabíamos a Taça de Portugal, certo? Está o plantel do Passo Ferreira, não é profissional, mas a priori estariam de férias.
1: Querias que eles fossem 100%?
2: Não, queria era que provavelmente tivessem, epá, mas trabalhava esta parte física e da relva e das irregularidades e da forma, pá, eu acho que tinham tido tempo
6: e onde para.
2: E se calhar fizeram. Não, e se calhar.
6: Iam treinar aonde? Na relva?
2: Não é treinar.
6: Onde é que eles podiam preparar?
2: Não, podiam.
6: Será que se calhar mais metade da equipa da São Joanense, e não conhecendo, vou adivinhar, mais metade da equipa da São Joanense, se calhar só vive de futebol. Se calhar mais metade do plantel de Passos Brandão.
2: Claramente.
6: Tem que trabalhar durante o dia.
2: Claramente. Claramente.
6: As pessoas quando dizem, as equipas do CP e a Liga 3 é quase igual. A Liga 3 e a Liga 2 é igual. Não é. Um escalão faz uma diferença muito grande entre.
5: Agora, a Liga 3 surpresa. Hoje em dia é para a Liga 2.
6: Mas, Filipe, vais encontrar 3 ou 4 surpresas ou 5 na taça? É normal, a taça tem quantos anos? 80, há 80 anos que a Taça Portugal é isto. Surpresas, os tombas gigantes, mas a maioria, a normalidade, é que as equipas do escalão superior são melhores. Ou têm uma outra qualidade na zona da finalização.
2: Mas foi isso, ou têm foi exatamente isso que eu não vi. Eu não vi a São Joanense a chegar ao intervalo a ganhar 3-0 por ser superior ao Passos Brandão. Eu vi por ver o Passos Brandão a não ver determinados princípios de jogo que a São Joanense fazia. E já o faz há muito tempo, porque o campeonato já começou. Vi aquela relva que eu acho que, se calhar, não sei se o Passos Brandão poderia marcar um treino, sei lá, pá, olha, com o Nogueirense, com o Nogueira, que tem cabo relvado, com o Fiães, com o Lamas.
6: Se calhar treinou.
2: E por isso é que eu digo.
6: Mas não é uma equipa que treina de relvado
5: naturalmente.
2: E outra coisa que eu vi, o facto de dizer assim, nós vamos começar o nosso campeonato domingo e a São Joanense já tem dois jogos de campeonato, pois certo, mas em agosto nós sabíamos que íamos ter isto. É pá, tu fizeste o início da época só a contar com o início do campeonato agora neste domingo.
6: Se calhar fez o início da época,
2: a pensar no jogo da taça que ias ter. O Torriense fez o início.
0: Temos que avançar. Ministro, desculpa. Peço desculpa, mas temos que avançar, senão não vamos conseguir aos pontos.
6: E tem-se trabalho.
0: Xavier.
2: Xavier,
0: análise da taça.
6: Mas se calhar o Páscoa não só começou em agosto, é para só pagar o mês de agosto.
0: Taça Portugal. Taça
6: a Portugal, eu por causa aqui de um maldito dente na quinta e na sexta não passei horas muito fáceis e não consegui ir a Aveiro. Tinha tudo preparado para ir a Aveiro ver o jogo, vi na televisão, vi coisas que me deixaram satisfeito, vi coisas que me deixaram preocupado. Quero continuar a ter sempre algum cuidado quando falo publicamente da União de Lamas, e assim o farei, mas não vou deixar de o fazer por estar aqui na rádio. Acho que a recuperação do Lamas é também um pouco a imagem do seu treinador, do pouco que conheço, mas do algum que conheço do trajetório do Tiago já desde o Alvarense. É um treinador aguerrido, é um treinador que não desiste, é um treinador que quer, que ferra a língua, que pá, pega nos jogadores nem que seja pelo rabo dos calções e vamos embora lá para dentro. Eu acho que foi um bocadinho isso. Obviamente uma equipa quando chega a ganhar a tragédia, outra empata 3-3, não é só o mérito da equipa que empatou 3-3. Tem que haver de mérito da equipa que está a ganhar a tragédia, tem que haver traquejos, tem que haver. Agora o problema é que no futebol nós esquecemos é que a bola é mesmo redonda. A malta esquece-se um bocadinho disto, e a bola sendo redonda às vezes nós pensamos que ela vai ao poste e não vai. O Rubim quer fazer um cruzamento à Quaresma e a bola entra dentro da baliza. O Lamas, na primeira parte, esteve uns furos abaixo daquilo que esteve na segunda, mas em oportunidades de golo, o Lamas tivesse empatado, e até vou ser simpático, se tivesse empatado ao intervalo, para não dizer a ganhar, porque o Lamas tem duas oportunidades flagrantíssimas de golo e o Beira-Mar tem os dois golos. Ou seja, é a diferença, foi a eficácia. O Beira-Mar faz dois golos e o Lamas não conseguiu marcá-los. Mandou uma ou duas bolas à barra, ou uma à barra do Rodrigues. Tem um lance de um miúdo na pequena área, pá, que teve o azar de falhar, não sei qual era o miúdo que estava ali mesmo na pequena área para fazer o golo, mesmo em frente ao guarda-redes, não conseguiu marcar. O Lamas entra melhor, nota-se que aquela recuperação para o 3-3 já vem desde o primeiro minuto da segunda parte, mas contra a corrente do jogo, mérito para o Beira-Mar, sofre 3-0, e é aqui...
1: Um gol com sentido.
6: Mas é aqui que eu me agarro à esperança de um unionista. É que a equipa entra com uma postura, vamos tentar ir para cima deles, porque isto é mata-mata, Taça de Portugal não é... Não é uma, se o futebol já não é uma ciência exata, como diz o JJ, então na Taça de Portugal muito menos. É ali, só tens 45 minutos para jogar a taça, e tu agarras-te àqueles 45 minutos para tentar fazer, porque o Lamas não está a pensar no próximo jogo em Beira-Mar. Não está. O Lamas, quando entra na segunda parte, o treinador até vai dizer, vamos trocar a bola e tal, oba, está feito, vamos mais é preocupar-nos com o campeonato. Não, nota-se que a equipa, o jogo do campeonato ainda falta um... 9 dias para aí, o jogo é domingo, portanto ainda falta, foi na sexta, faltam, vamos, ainda falta uma semana, vamos para cima deles. Nota-se que o Lamas sofre aquele golo, 3-0, e tem uma capacidade de se reerguer e de ir para cima, que de facto, pá, tem que se dar mérito ao Lamas, e isso para mim é isso que deixa-me esperançado, porque vi ali algumas coisas que preocupam. Há setores, há determinados golos que não pode, o Lamas não pode cometer erros como cometeu. Obviamente estamos a falar de uma equipa do Campeonato de Portugal, mas é uma equipa do Campeonato de Portugal, é uma equipa, com todo respeito, da primeira distrital, não é? Quer dizer, há ali alguns lances que são de facto muito consentidos. O primeiro golo é difícil de aceitar. Eu nem quero imaginar um treinador que trabalha a equipa, chega ao domingo, neste caso é a sexta-feira, e vê aquele golo. Pá, é difícil de aceitar. É difícil.
1: O
6: segundo também não foi. Os golos não foram, mas lá está. Para haver golos, tem que haver erros do adversário. Obviamente que o terceiro golo do Lamas é um grande golo. Há mais mérito do Lamas, o Beira-Mar nada podia fazer. Lamas, depois pá, o prolongamento, o Lamas até podia ter feito o 4-3, o Sr. Carlos tem razão, o Lamas podia ter virado aquilo, o Beira-Mar também até podia ter feito também o 4-3, depois aquilo, os últimos minutos antes do prolongamento, houve ali um ou dois laços nas áreas, que o coração é que impediu o golo, a fome foi maior que a vontade de comer, ou a vontade de comer foi maior que a fome, e eles não conseguiam marcar o golo. O prolongamento, a dada altura, percebeu-se que as equipas recearam-se uma com a outra.
1: Queriam ir para os penaltis.
6: Todos os prolongamentos são assim, até entre equipas grandes. Se fosse o Benfica-Porto, os prolongamentos são assim, são táticos, porque um golo pode estar tudo a perder, e os penaltis. É uma sorte. Foi pena, o miúdo. Tiveste... O Sr. Carlos... O meu pai diz que ele era bom a fintar. Ele tinha muita técnica e fintava bem na linha, e ele fintou-te bem, mas tu fostes persistente, fizeste como lá, mas mesmo foste para cima do resultado e tocaste na situação.
0: Deixa-me só dizer,
6: não, mas faz sentido.
0: Mas deixa-me só dizer, ou seja, o que eu quis dizer foi, na construção, eu sei perfeitamente que é dado uma lista dos jogadores, mas calhar o menino podia ter sido o primeiro a marcar, ou o primeiro é sempre o mais complicado, mas o segundo ou o terceiro, porque o Kiko, pelo que sei, ele bate bem, e a confiança estava lá. O peso daquele momento poderia ser, mas também muitas vezes faz assim os heróis, não é? Portanto, se marca, depois também podia estar ali.
6: E quem nos está a ouvir está agora a dizer, pois é, Xavier, mas se o miúdo marca o gol,
0: se ele marcava era...
6: Eu, obviamente, mas pegando no peso do jogo, e quer queiramos, quer não, eu acredito que até possa ter havido da parte do jogador do Lamas, mesmo que na estrutura não tenha havido esta mensagem, no próprio interiorizar do jogador do Lamas, o jogador do Lamas devia estar a pensar, eu vou jogar contra o Belenenses, ou posso jogar contra o Belenenses. Se não houve esta preparação no jogador, eu tenho a certeza que hoje em dia os clubes são altamente profissionalizados, as pessoas de Lamas, o diretor desportivo é nosso amigo, eu percebo, ele é um extraordinário profissional, e isto pesa. O Beira-Mar já jogou com, já fez isso na sua rede social, jogo histórico, se avizinha, mais de 50 jogos entre... Claro. E o Belenenses já veio para a segunda liga a Lamas. Há até, nós tivemos um antigo jogador de Lamas que jogou no Belenenses, corrijam-me, Peter Rocha. Portanto, há esta amizade...
7: Carlos Miguel também.
6: E talvez o Carlos Miguel, exatamente, o Carlos Miguel. Portanto, isto quer queiramos, quer não, um jogador também joga com isso, sabe, pai, Belenenses, em casa, é um grande jogo, Liga 3, vamos. Não era só por isso que o Lamas ia entrar. Agora, na composição dos plantéis, talvez, isto é tudo muito fácil estar aqui a falar, e isto não é uma crítica destrutiva a quem o fez, porque nós, quando estamos no futebol e tomamos as decisões, nós temos consciência daquilo que estamos a fazer, temos que estar convictos. E eu não vou criticar nunca alguém que, com a sua convicção, achou que aquela composição era a melhor, porque depois um jogador mais experiente falha uma grande penalidade de uma forma até mais difícil, não é de aceitar, mas de percebermos como é que ele falhou a maneira como ele chutou a bola, do que o próprio miúdo. O miúdo, pá,
2: não é, nós analisamos para fora, analisamos para fora, pode haver pormenores internos que nós
6: conhecemos. Exatamente, até podia não acontecer isso.
1: Mas o penal decisivo.
6: Por norma,
1: ele até podia não chegar a marcar.
6: Mas, Oscar, por norma, mas o penalti decisivo...
2: Para fora, repare, e agora, nós
6: só para terminar, porque eu acho que não vou dizer...
0: Só para terminar.
6: O penalti decisivo que a Itália, em 94, deixou para que o Brasil depois fosse campeão do mundo, foi um dos melhores jogadores do mundo na altura, foi o Roberto Baggio. Ele é que falhou o penalti, e para cima. Portanto, isto de falhar penaltis, até os melhores do mundo já falharam. Quando se deixa o penalti decisivo, e acho que aqui o Filipe teve bem em trazer
1: para
6: o
1: assunto,
6: não deixar para o miúdo a possível decisão do último penalti. É só isso.
1: Mas a decisão de penalti, o último penalti foi o Dani Rodrigues que falhou.
6: Sim,
0: Francisco.
6: Infelizmente,
3: a Taça de Portugal tem requisitos e tem coisas que não há uma justificação possível. Às vezes não é impensável. Primeiro de tudo, na dimensão da Taça de Portugal, quando uma equipa de que chama mais baixo joga com uma equipa de escalão superior, quer queiramos, quer não, tem ali uma motivação extra. Caso as coisas corram bem à equipa que hipoteticamente e teoricamente é mais forte, obviamente tudo facilita. Se não for assim, é muito complicado. Eu já joguei contra o Benfica, estava na segunda liga e o Benfica ganhou 3-2 porque o Jonas marcou 3 golos e o Benfica passou os últimos 5 minutos a fazer antijogo. Porquê? Não era que eu fosse. Não, assim, na Covilhã, não era porque eu fosse o Covilhã fosse melhor que o Benfica. É porque é tal motivação, é aquelas coisas que acontecem e portanto há mil e uma coisa. Eu não vou gastar muito tempo, só queria... os resultados são aí normais, obviamente que as rivalidades que aconteceram, que nós já tínhamos antevisto, aconteceram. Tem algum peso maior, porque também depois entra a parte da rivalidade. Por exemplo, Flogrete, São João de Ver, Liga 3, há ali outra rivalidade, para além de tal motivação de jogar fora, de jogar precisamente para a Taça de Portugal, porque a Taça de Portugal é um aspecto muito importante financeiro que as equipas a este nível podem ter. Claro. Duas ou três eliminatórias passadas representam quase 10 mil euros, se não estou em erro, vindos dos cofres da Federação. Portanto, isto aqui tem alguns condimentos que podem ajudar, embora há equipas que até a Taça de Portugal não é um fator de receita, mas é um fator de despesa, porque há equipas que são multadas com a Taça de Portugal de uma forma
1: assustadora.
6: O Lamas foi com isso,
3: por exemplo. Eu precisamente por isso é que eu estava aqui a falar. Agora, não me parece que eu ouvi toda a gente com atenção, nomeadamente o Xavier, que estão a pensar que não há nenhum profissional que vá para um jogo e esteja a pensar num outro. Depois há aqui uma coisa que vos posso falar por experiência própria. Eu já estive em situações de desempate por grande penalidade. E obviamente quem estivesse na bancada ficava admirado com a escolha do treinador, que o Xolo deve estar maluco para aquele tipo a marcar penalti. O problema é que eu bati à porta dos ditos cujos que na bancada diziam à partida teoricamente eram mais fortes. Sabem o que é que eles disse? Mas eu não estou preparado para bater penalti.
1: Então, é aquilo que eu estava a dizer.
3: Cuidado, é que às vezes
1: nós não sabemos o que se passa.
3: Às vezes uma coisa é uma escolha criteriosa,
2: um momento
3: tal, experiente.
2: Era aquilo que eu estava
3: há
2: a dizer,
3: muita gente bocado. Experiente
4: que recusa só.
3: Que era de fraldas.
4: O Coutinho europeu.
3: Ana de fraldas.
4: Não queria. O Coutinho europeu foi o Ronaldo.
3: Por exemplo. Por exemplo.
4: Contra a Polónia.
3: Por exemplo,
6: o jogo que falei,
3: eu não, baixo, por isso é que eu digo,
2: e o próprio,
3: estava,
6: acabou por ir.
3: Por isso é que eu digo que há aqui algumas, nomeadamente também ouvi as análises. Nós às vezes analisamos, por exemplo, o Feirense perde um zero, para dar um exemplo cabal que toda a gente viu, não é? É mais fácil falar de Feirense Porto B. Mas alguém do Feirense conseguiu observar o Porto B de canto? O Porto B de Cantos é inofensivo sempre. Foi naquele jogo. Então, não sei se estás a perceber. Quer dizer, há coisas que, por muito que as pessoas digam, mas não está preparado. Pá, está preparado. Por exemplo, escolhas de jogadores. Obviamente que, quando nós falamos, quem somos nós que estamos de fora para opinar assim de uma forma categórica e eu sei disto? Não. Não há, não há essa possibilidade. Obviamente que em todos os clubes há jogadores que a gente diz assim. O Diogo Costa não vai jogar. Vai jogar o... Como é que se chama?
4: Cláudio Ramos.
3: Aí, nós todos somos um bocado... Dizemos assim, desde duas, três, ou está lesionado.
6: Outro treinador está mesmo maluco.
3: Outro treinador está mesmo maluco. Fazendo uma comparação para outros clubes, há jogadores que a gente diz assim, bem, desde duas, três, ou o jogador está lesionado, ou este jogador nunca poderia ter jogar. Mas isto não é entrar no campo das suposições, é dizer assim, olha, vamos aqui uma reuniãozinha, estamos 10 pessoas, joga aquele ou joga aquele, opa, se 9 pessoas dizem que aquele fulano devia jogar, se há uma que se diz o contrário, aliás eu dei esse exemplo ontem, ou aqui o ano passado, aqui... Dei o exemplo, o ano passado, aqui contra o amigo do Xavier, mas dei o exemplo, que é impossível. É impossível. Há coisas que nós não podemos admitir e dizem assim, opa, mas tu percebes alguma coisa, estás aí fora. Não, há coisas que são de elementar, não é, é coerência.
4: Claro.
3: E justiça em relação a algumas coisas. Agora, não, já me aconteceu várias vezes, isto só para finalizar, até para amenizar um pouco esta minha forma de falar, mas já me aconteceu a dizer ao meu Diniz, não é um homem experiente, vais bater, não, estou aqui, estou cansado, estou aqui, ali vem o Zé da Esquina, que nós até pensamos que nunca arrisca.
6: E ele mete lá dentro.
3: E dizer assim, opa, estou aqui. E vai para lá. De resto. É muito mais interessante falar, não daquilo que passou na Taça de Portugal já, mas daquilo que estes resultados, na minha perspectiva, lançaram para os próximos desafios. Que há aqui desafios interessantes.
0: Cá estaremos para analisar. Paulo Tavares, para fecharmos a Taça de Portugal.
4: Ora bem, então, assim, vocês não me vão levar a mal aqui os adeptos do Lâmpico do Beira-Mar. Eu discordo um bocadinho do que já tinha dito à entrada ao Sr. Carlos. Eu tinha na memória aquilo que foi dito a semana passada do jogo do Lamas com o Oberense, que o Lamas entrou se calhar demasiado receoso, demasiado respeitoso com o Oberense e que na segunda parte se abriu. E eu acho que, na minha opinião, foi o único jogo que eu vi do Lamas este ano e do Beira-Mar. E portanto, e perdoa-me, eu torno a referir que se vou cometer aqui alguma injustiça, que é provável que o faça. Eu acho que o Lamas entrou em campo para o Lamas da segunda parte do jogo com o Oberense. O Lamas foi para o campo do Beira-Mar jogar de igual para igual, respeito sim, porque eu acho que todas as equipas têm respeito pelo adversário, para ganhar. Eu estava, dava por mim, na primeira parte a ver, o Lamas fez lembrar o Porto Adriense. 3 defesas, 2 médios e 5 avançados. O Lamas foi mesmo para cima do Beira-Mar. Claro, qual é a questão? A questão é depois o que está para trás. E foi aí que o Beira-Mar conseguiu fazer 2 gols. Porque, se formos a ver, e como disseste há bocado, e bem, o Lamas tem aquela bola na barra do defesa direito, e depois tem uma... Ou seja, mesmo que fosse 2-1, eu acho que o Lamas vem na segunda parte exatamente com o mesmo registro. Sofre o 3-0, depois o Estudiante tem feito o quarto, já não sei se foi o 3-1, se era o 4-0 ou o 4-1, tem 2 oportunidades isoladas que não fazem.
6: É exatamente.
4: E o Lamas foi sempre naquele registro. E eu até digo mais, se o Lamas tem um dos 3 de trás, se tem 2 Rodrigues, um para fazer a direita e um para a central... Eu não sei se o Lamas não... Atenção. Porquê? Porque é preciso o que falta, na minha opinião, ao Lamas atrás. São jogadores de qualidade que são.
6: É curto ainda.
4: É curto, é rapidez. Ou seja, porque são precisos, é preciso um indivíduo que bata bem, mas são precisos gajos rápidos. São precisos jogadores rápidos atrás.
6: Um gajo mais rápido ao lado.
4: Ou seja, porque quando o Rodrigues vem para a central, certo? A diferença do Lamas, que ficou um miudito que entrou, ficou do lado direito, o Lamas em termos defensivos ficou muito mais seguro, é a minha opinião. Ou seja, acho que o Lamas nunca saiu desse registro. Chega ao empate também com alguma felicidade. O 3-2 é um jogador que cruza, que não queria fazer aquilo, e o guarda-redes pensa que a bola vai fora, que lava os braços e a bola foi para dentro da baliza. Depois o 3-3, claro que dá outro ânimo, porque se repararem, depois o Lamas...
3: Tinha tido infelicidade em Ovar.
4: Aí foi?
3: Foi esse jogador que atrasou de cabeça. Ah.
4: Depois não, o Lamas,
1: o
4: se repararem...
1: Com o gol foi o Rubinho.
6: Com o 3-2 é o Rubinho que marca.
1: Rubinho
6: que marca. O da Trivela, aquele que escreveu.
3: Qual era o número?
6: É o 20. O Rubinho é o 20. E o Hugo é o 11.
1: Era o 11 que atrasou de cabeça e.
3: Eu estava convencido que tinha sido o 20, que, é, que já estava a jogar a 6.
4: E o que é que acontece? E o Lamas, no prolongamento, coloca uma defesa de 4. Se reparar. E o Lamas nunca mais foi a mesma equipa. Ou seja. Para quem está fora, depois nos penaltis, é o que é, é verdade que no primeiro e no último, ou seja, o primeiro e quinto penalti, normalmente são os mais experientes que batem. O primeiro, porque era da claro. Responsabilidade, pronto. Agora, é o futebol. E há que também, também o Guadalajara se defendeu.
6: E o que o Mister aqui diz, às vezes, que é o nós queremos que o quinto seja o experiente, mas experiente no quesito.
4: Agora, qual é a questão? Eu acho que o Lamas, tem aqui o treinador do Lamas, primeiro, gostei muito da qualidade de futebol do Lamas. É verdade que também é de bem ter muita gente na frente, mas... É gente que não está estática, é gente que sabe receber a bola, sabe orientar a bola, sabe, os jogadores estão sempre a movimentar-se e depois a capacidade física que demonstrou para aguentar aquilo o jogo todo. Está bem que há sempre as substituições, ou seja, as substituições não se notou uma quebra do Lamas nas substituições.
6: Que é uma equipe pelo... aquilo mais equilibrada está.
4: Muito, eu gosto. Agora, só para terminar, qual é o desafio? Qual foi o desafio aqui?
3: O Beira-Mar tirou gente do meio-campo e meteu um central num estádio enorme. O Beira-Mar ficou ali com dois jogadores a levar um show de bola.
4: Qual é o desafio do treinador do Lamas? É como é que ele encontra o equilíbrio. Ou seja, como é que ele... Porque o Lamas, se for a ver, em todos os jogos, nunca esteve a ganhar. Certo? Ou seja, e ver a reação de uma equipe, se o Lamas entra como entrou com o Beira-Mar, na minha opinião, arrisca-se, até porque o outro lado está fresco, arrisca-se rapidamente, epá, estamos a começar, mas claro. Como está muito mais probabilidade de ficar a perder, e depois é ir em busca do resultado.
6: Claro.
4: Ou seja, se conseguir, não sei, taticamente ali é um desafio, agora que o Lamas tem qualidade, nota-se que de jogadores de trabalho... De futebol tem. Eu acho que não há nenhum adepto do Lamas que tenha visto
6: está um daqueles e que não se mais equilibrada que o ano passado.
4: Agora, claro, é muito espaço. O Beira-Mar, tenho que terminar. O Beira-Mar, é assim, o Beira-Mar foi uma equipa pragmática. Não é? Pronto, não, sinceramente esperava mais. As substituições, às vezes, é como tudo. Nunca acrescentaram, não é? E depois, quando é assim, a outra manteve o nível com as substituições. E aquela entrou sempre em perda.
3: Mas acontece, não é? Acontece.
4: Pronto. Epá. É a análise que eu faço. O Lamas, resumindo, e voltando àquilo que disse, o Lamas conseguir, e aqui é que está a ver tudo, encontrar um equilíbrio defensivo para aquilo que é o trabalho que tem e a vontade que tem, a qualidade que tem a atacar, eu penso que pode fazer um campeonato muito, muito, muito tranquilo. O Beira-Mar, é que, sinceramente, o Pi também só vi um jogo. Não é? Também é retora, mas realmente não vi uma equipa que também com...
6: Também muito desequilibrada.
4: Não muito, muito presa ainda, mas se calhar lá está, também há pré-época, já é o início da época, tudo terá o seu caminho. No resto dos resultados, eu acho que, tanto no caso do Paço Andão como do Espinho, quer não, são equipas de Tritual, que jogaram com equipas do Campeonato de Portugal, que já têm duas jornadas e que terão jogadores com outro nível. Portanto, as derrotas acabam por ser naturais, até porque, nesta altura, as próprias equipas do Campeonato de Portugal não andam a rodar os jogadores. Portanto, provavelmente, a equipa titular, com os treinadores, já procura daquela sistematização. Depois, o Flor Grade, com o São João de Beira, aí acaba por ser, se calhar, não me surpreendendo o empate, por aquilo que o Mister Achaulá disse, e é verdade que é sempre taça, a equipa mais pequena gigante é sempre, não é? É sempre mais defender que é sempre mais fácil defender que atacar, também temos que nunca perder.
1: Tudo conta.
4: Mas acabam, se calhar, o São João de Beira começa mal para agora a Liga 3, a Flor Grade com alguma regularidade no campeonato, portanto, se calhar não seriam. Ou não são, neste momento, equipas tão distantes em termos de valor e de futebol, assim, e se calhar depois o próprio equilíbrio, não é? E lá está, e é sempre mais fácil defender que atacar.
0: Eu vou ser criterioso agora no tempo, vou-vos dar 30 segundos a cada um, porque vamos falar do regresso dos campeonatos, e se esticarem eu vou ser obrigado a cortar, ou vai haver campeonatos, não vamos falar sobre eles, já estamos mesmo no final do programa. Lembrar que começa este fim de semana o campeonato SAP-SEG, a divisão de elite da São Paulo de Aveiro, na jornada 1 com os jogos Cesarense, Sporting Espinho, Passos Brandão, Anadia, São Vicente Pereira, Valonguense, Fiães, Fermentelos, Abreu de Bairro, Vista Alegre, Argoncilho, Recreio de Águeda, São Roque, Lobão, Estarreja, Lampo de Grêncio, e o Mourisquense, Carregozense. Vamos para a análise de Inês, começamos por ti, muito rapidamente. Próxima jornada, a primeira jornada do Campeonato SAP-SEG.
2: Olha, eu, a primeira jornada, sem dúvida nenhuma, que estou curioso para ver este Anadia Passos Brandão. Porque acho que o Passos Brandão. Sim, Passos Brandão Anadia. O Passos Brandão, para mim, é de facto uma equipa forte desta época, até por aquilo que fez no ano passado, também por aquilo que, como eu disse há pouco, fui vendo como. Jogo de apresentação, digamos assim, ali em São João da Madeira. Acho que tem um bom potencial recebendo o Anadia, penso que é um bom teste de fogo, sendo o Anadia uma equipa que vem dos nacionais, com uma experiência também acrescida, apesar de algumas dificuldades que têm passado neste momento, mas o que é certo é que vai ser um jogo que vai dar para medir certo ao nível.
1: Em princípio vou ver o Passos Brandão Anadia, espero ver um bom jogo e que ganhe melhor, de preferência ao Passos Brandão.
0: Paulo Tavares?
4: Portanto, primeiro jornada, logo um Cesarense Espinho, também não se esquecer, e o Passos Brandão Anadia, portanto são logo 4 à partida dos maiores candidatos à subida. O Mourisquense ontem empatou um jogo de apresentação do Oliveira de Barro. Gostei, defensivamente, como eu tinha dito, pronto, algo frágil ainda. Esperamos que comece bem contra o Carregozense, também é uma equipa que regressa este ano ao campeonato, sabe-se.
0: Xavier.
6: Roubou-me o Cesarense Espinho, que acho que o Cesar está a fazer um bom investimento.
4: O Michel Chaló disse isso.
6: Está a fazer um excelente.
2: Recorda-me só o jogo do Fiães.
6: Fermentelos.
0: Fiães serve Fermentelos.
4: Também é um jogo interessante.
6: O Cesarense Espinho, pelo que eu tenho ouvido e seguido, também já lá estive no Cesarense e gosto de acompanhar o clube. Dá-me a entender que o Cesarense pode ser aqui um outsider engraçado no campeonato. Obviamente que este passo para o Anadia, até para percebermos o que é o Anadia. Confirmarmos se o Estarreja de facto será uma das equipas fortes. Eu este ano não vou fazer o que fiz o ano passado com o Varense. Acho que o campeonato vai ser mais equilibrado e não vai haver um primeiro lugar destacado. E no meio disto, tocaste, por isso é que quiseste fazer a pergunta. Exatamente. Fiães Fermentelos, duas boas equipas, e o Fiães pode também fazer aqui uma gracinha no campeonato.
7: Concordo com tudo o que disseram, muito mais qualificados para falarem sobre o assunto do que eu. Acrescento também aquela incógnita de sempre e de todos os anos. Águeda, que Águeda que vamos ter.
6: Pois, exatamente.
7: Pronto, é só isso.
0: Vamos agora lembrar que também regressa o Campeonato de Portugal. Na próxima sexta-feira teremos o Salgueiros Machico às 11 horas da manhã. Depois, no domingo, Camacha Flogreide, Alvarense Sousense, Castro Daire Estrela da Calheta, Sinfães Beira-Mar, São Joanense Almendrada e União Lamas Guarda. Xavier, começamos por ti?
6: Ora, e falando do Fiães Fermentelos, o Fiães vai jogar em casa 48 horas depois no mesmo relvado que o Salgueiros, porque o Salgueiros este ano joga
0: em Fiães.
6: Pá, o que é que eu te digo? O Lamas vai ganhar. E os outros não podem perder todos, mas não.
3: Aliás, vai ser a defesa do Salgueiros Feirense também para a Taça de Portugal.
6: Desculpe.
3: Salgueiros Feirense para a Taça de Portugal.
6: Vai ser em Fiães, exatamente. Fiães. Portanto, o Lamas tem uma deslocação. Pá.
8: Portanto, eu jogo em casa com o Guarda. Acho que vai conseguir a sua primeira vitória. Tem que o conseguir. Porque se até aqui colocou-se aqui a hipótese de será que o Lamas tem ou não tem unhas para a viola, foi valoroso, não foi nada inferior aos seus adversários até aqui, pelo que eu tenho percebido, mesmo em Ovar vendeu muito caro a derrota, e agora em casa com o Guarda, com todo o respeito pelo Guarda, acho que o Lamas tem todas as condições para conseguir a sua primeira vitória e para ver se consegue fazer o campeonato tranquilo, que o Paulo acredita que o Lamas vai fazer.
2: Olha, eu beijo aqui a São Joanense e a Alpendurada, acho que é um jogo também interessante para nós seguirmos, e vejo aqui também o Beira-Mar no Sinfães. Tenho algumas dúvidas, porque o Sinfães só tem um jogo, salvo eu, no campeonato, mas é uma equipa que também está tem
7: pode igualar o Alvarense, é a única.
2: E daí que eu vejo também neste Sinfãs Beira-Mar um jogo bastante interessante, até porque é como digo, se o Sinfãs ganhar e com o jogo que ele ainda tem atrás, se não me engano, e é uma equipa que
0: Cáxilo
2: que não conheço por
1: os jogos. Os jogos são todos difíceis e eu acho que claro. O Lamas vai começar pela primeira vez a jogar para ganhar. Vai ser a primeira vez que o Lamas vai ter de jogar para ganhar. Se ganhar, equilibra já as contas, aproxima-se dos primeiros, dos primeiros lugares, vai para o meio da tabela. Se empatar, fica cá embaixo na mesma e nós vamos começar a pensar. Nós vamos passar outra vez o mesmo que passámos ano passado, não acredito nisso aí. Acho que os jogadores do Lamas estão motivados para ganhar, têm um treinador animicamente muito forte e acho que, eu pensava que o jogo era no sábado, o Lamas vai estar preparado para ganhar.
6: Lamas é domingo.
0: A informação que eu tenho é que será no domingo, às 17. Não sei se entretanto, normalmente costuma haver essa alteração. A informação que temos neste momento é que não.
1: Era no sábado.
6: Pois porque tem a festa de Lamas, costuma Francisco. Ser
7: mais uma jornada onde eu acho que vou entroncar um pouco nas palavras do Carlos Silva, não só para o Lamas como para todas as equipas. A partir de agora já acabou aquilo que é o início, já houve uma introdução na Taça de Portugal, a valia das equipas já jogaram fora e já jogaram em casa todas elas, portanto há aqui um condimento muito especial. Obviamente que é para o Lamas é muito importante vencer, e eu penso que há ali duas ou três peças que se o Lamas reforçasse era na verdade uma equipa muito, muito engraçada. Faltam-lhe ali duas peças ou três que provavelmente iriam acrescentar à equipa e permitir ao Tiago Leite outras capacidades e outras mais-valias. Há a grande situação e a grande interrogação sobre o Alvarense continuar na senda vitoriosa, mas portanto é um campeonato que nesta altura, nesta jornada, confirma-se muito mais aquilo que é verdadeiramente a qualidade das equipas a partir de agora.
6: Posso, só para terminar, Mister, só para, que é que há uma situação muito importante deste próximo jogo e o seguinte, é que depois o campeonato vai parar um mês. Estas duas próximas jornadas muito são importantes, importante, porque depois o campeonato vai parar um mês, só volta ao 11 de outubro. Isso. E estas duas jornadas são muito importantes
7: para
6: quem tem poucos pontos.
4: Ora, Floregreira vai à Camacha, Camacha que só agora foi ganhar ao Beira-Mar. Não é?
0: Curiosamente é o jogo da taça.
4: Machique foi
7: ao Beira-Mar.
4: Acaba por ser, se calhar, um teste ao Floregreira da equipa. O União de Lamas com o Guarda. Penso que com naturalidade o Nuno Lamas irá ganhar e precisa, até para ganhar a tal consistência e a tal confiança. Só o Varense, o Sousense, também é uma equipa que subiu este ano. Penso que também será penso também irá vencer. O Beira-Mar, para mim, tem a missão mais difícil em Sinfãs, porque o Sinfãs costuma sempre ser uma boa equipa.
7: Maiormente nos inícios de campeonato, curiosamente.
4: Portanto, a São Joanense com a pendurada. Bem, vai ser de certeza um jogo muito, muito equilibrado. As equipas ali do Porto são equipas fortes. Penso que é isto.
0: Mais para o fecho pela Liga 3, jornada 4. No sábado, Vianense, Passos Ferreira, Vitória Betrofense, Iverzim Paredes. No domingo, Lessa, Faf e o São João de Armar com as 17 horas. Francisco Chola?
7: Bem, aqui esta vitória do Lessa. Se este campeonato e esta série já estava muito entretido agora. Aguçou completamente isto tudo. Temos um Varzim completamente estratosférico a nível de jogo, com confirmação perante um adversário, curiosamente, para a taça, fazendo uma goleada, sim, com contra a Trofense, mas há aqui, pelo lado da parte conseguida, do São João de Verde, que nos diz mais alguma coisa, é um jogo. Não diria contra aquilo que eu também falava, que o Marco seria uma das equipas que poderia estar cá em baixo, mas nesta altura é na verdade um São João de Verde que precisa de arrepiar caminho e precisa de rapidamente consolidar uma posição, pelo menos que lhe permita estar sempre a respirar, olhando para cima e não para baixo.
0: Xavier?
6: Percebendo aquilo que o Mister disse agora do Marco, eu acho que se o São João de Verde recebesse o Varzim, que tem que lhe dar razão, de facto está uma equipa incrível. Quer dizer, o São João de Ver mesmo que recebesse o Varzim tinha que ganhar, ou tinha que fazer de tudo para ganhar, porque o São João de Ver, se não quiser passar pela aflição do ano passado,
7: é que tem, o Varzim vem tem... de dar 4 ao Passos
6: e 5
7: fora outro, e agora 5 ao Trove.
6: Ou seja, isto, o São João de Ver tem mesmo que arrepiar caminho e tem que começar a ganhar jogos, e é em casa teoricamente que se tem que o fazer, porque se o Aves é, o Mister acredita que o Aves é melhor fora que em casa, o São João de Ver deverá ter que ser, pelo menos teoricamente, melhor em casa do que fora.
7: Mas tem sido porque, melhor fora.
6: Mas também tem sido isso. Agora, acho que o São João de Ver tem que ganhar aqui, e estou curioso para perceber se o Vítor Paneira vai fazer algum milagre em Paços Ferreira, porque eu nunca pensei, sinceramente, é a primeira vez que ponho este ano, nunca imaginei que o Paços Ferreira estivesse nesta situação. É muito penoso ver um clube daqueles, uma cidade daquelas, nesta situação, mas pronto.
2: Bem, eu, neste campeonato, há aqui duas equipas que me estão a surpreender. Uma eu esperaria, que é o Marco, entretanto fui vendo, é lá o meu amigo Milton, que está, foi meu colega de equipa no Beira-Mar durante uns anos, uma pessoa que eu conheço bem, tem muitos anos ligado ao Marítimo também, às equipas B.
6: Era lateral, não era?
2: Era lateral. Trabalha bem, tem... E então é meia surpresa. Agora, o Varzim é que eu de facto não estava à espera deste início de campeonato. 3 jogos tem sido de facto. E depois há aqui este resultado que me surpreende também, que foi o Leça ir ganhar a Paredes. Todos nós sabemos que o Paredes é sem dúvida nenhuma neste momento das equipas com melhores condições para esta.
7: E é um Varzim Paredes na próxima jornada.
2: Eu acho que as grandes equipas não passam só única e simplesmente pelos grandes plantéis, pelos 11 bons jogadores, e se tudo conta para fazeres uma equipa campeã, o Paredes é um exemplo disso. Tem infraestruturas, tem uma boa direção, tem todo um projeto bem trabalhado e bem pensado, e ver de repente o Leça, não é?
6: Sábado às 6:30.
2: A fazer um jogo, a ir lá ganhar, a mim surpreendeu-me este resultado e que me aumentou agora as expectativas para este tal jogo que aí vem na próxima semana.
6: Sábado às
4: 6:30.
1: Vou falar de São João de Ver, Marco. Acho que é um momento importante para São João de Ver, da mesma forma que falei de lá, mas falo de São João de Ver. São João de Ver anda à procura da primeira vitória. E certamente este jogo é de uma importância grandiosa para o clube em si, para os jogadores, para a equipa técnica e para a estrutura São João de Ver. Porque eles passaram o ano passado por uma coisa impensável, que ficaram em último lugar e depois acabaram em primeiro. O Braga estava em primeiro e acabou em último. E certamente essas coisas não acontecem duas vezes. Então aquilo que eu vi na Folgrade, eu acho que o estofo e a ambição, a garra e a determinação da equipa de São João de Ver tem de mudar um bocadinho para melhor, se eles quiserem passar.
4: Já praticamente tudo foi dito. Esta série, normalmente, quem a vence sobe, sempre à Liga 3, tem sido, portanto, diz bem daquilo que é a dureza e da exigência de um campeonato deste. E eu vou corroborar ali as palavras do Sr. Carlos, é absolutamente imperativo o São João de Ver ganhar ao Marco. Absolutamente imperativo.
0: Vamos então para as notas finais, estamos mesmo a fechar o nosso programa de hoje, lembrando que para a semana voltamos em formato de sintonia de ataque, ao último formato do mercado em sintonia. Xavier, começamos por ti hoje.
6: Olha, a minha nota final vai para a notícia desta tarde. Termina a carreira internacional, o melhor jogador de futebol que eu vi jogar na minha vida. Aos 39 anos o Messi anunciou hoje que aquilo que é óbvio, quando não dá, não dá. Nem todos pensam assim, mas quando não dá, não dá. E o Messi decidiu que aos 39 anos já não tem mais nada para dar à Argentina, já não tem mais capacidade, porque isto de fazer pocas na MLS não é a mesma coisa do que jogar na seleção. E, portanto, fica na memória, que não sei se na minha vida voltarei a ver algum jogador com aquela capacidade. E, entroncando na minha outra nota final, que perguntaram-me ontem, se o Fernando Pimenta era o Cristiano Ronaldo de futebol ou o Cristiano Ronaldo é que era o Fernando Pimenta da canoagem. Eu digo, dando os parabéns aqui para Ponte Lima, que ele já lá deve ter chegado, que ele chegou hoje, mandar um abraço lá para Ponte Lima, para o Fernando Pimenta, que é provavelmente, se não o melhor, um dos melhores desportistas da história do desporto português. É absolutamente incrível o palmarés daquele homem, tem 37 anos. E eu respondo ao meu colega que me perguntou ontem que o Fernando Pimenta é o Messi da canoagem e o Messi é o canoanista do... é o futebol, porquê? Porque são ambos campeões.
0: Faz isto só.
7: Eu queria, a minha nota final são duas. Primeiro, é novamente parabenizar as leis do jogo que têm permitido um maior aumento, um crescimento no tempo útil de jogo, por um lado. E por outro lado, eu acho que chega, eu acho que o futebol precisa de refletir sobre a história dos mercados e as datas dos mercados. Isto é uma coisa, e eu falo como técnico, é uma coisa
2: surreal.
7: Surreal.

0: pensa-se tanto no futebol, deve-se uniformizar, nomeadamente obrigar em que os países de árabes, por exemplo, tenham, pelo menos, já não digo diminuir aquilo que está, mas pelo menos terem o mesmo timing de saída. Ou seja, do dia 2, que é 4, do dia 4 até o dia 8 ou 7 à meia-noite, pode haver movimentações para o mercado árabe. Portanto, isto chega a uma certa altura, o futebol é global, as leis têm que ser globais e, portanto, acho que deveria ser tudo igual.
1: Bom,
2: uma nota que calculou da semana passada, Paulo Arosa, 10 pontos em 4 jornadas, terceiro jogo sem sofrer golos, uma campanha até agora para todo lusitanista que se preze muito boa, e espero que o Morisquense também comece também com essa elenco carregoso.
3: Olha, a mim são duas coisas. Em primeiro lugar, se me permite, eu queria agradecer aos milhares de pessoas, são 7 mil e tal seguidores que eu tenho numa das páginas, 2 mil e tal noutros, e eu queria agradecer as diversas mensagens, críticas, tudo. Só há uma coisa que eu gostaria, aproveitava aqui para publicamente dizê-lo. Eu peço a todos os meus seguidores que respondam segundo a sua vontade e a sua forma de pensar sobre aquilo que eu leio, que eu escrevo. Não comentem aquilo que vos dizem que eu escrevi. Parece igual, mas não é. Porque eu recebo muitas das vezes os meus seguidores mensagens em privado de: oh, Dinis, disseram-me que tu escreveste isto assim. Não, eu não quero que me digam isto. Eu quero é que digam assim: opá, eu li isto. Porque eu não quero, eu quero que os meus seguidores leiam o que eu escrevo e não que comentem aquilo que lhes disseram que eu escrevi. Esse é o primeiro. O segundo vai direitinho para a minha esposa, se que está a nos ouvir, porque fazemos 8 anos de casado.
1: Os meus parabéns.
3: Digo isto com o lágrima no canto do olho. Depois de tudo o que eu passei de bom e de mau na vida, foi uma guerreira. E tenho que dizer isto publicamente. Eu sei que quando chegar a casa ela vai-me dar uma porrada, porque eu tinha dito, com toda a certeza, ela não queria que eu, mas eu sinto-me na obrigação de dizer isto. Esteve comigo e está comigo nas vitórias e nas derrotas e tem sido uma companheira fantástica. Bem, tenho que dizer isto.
1: Parabéns em meu nome e de toda a equipa do Sentido Ataque. E para fecharmos, Carlos,
4: eu vou mandar daqui o meu abraço para o Rodrigo Nunes, para o Presidente. Primeiro porque ele teve um fim de semana saturante, mas reconfortante, porque o Feirense surgiu na primeira divisão de handball e ele esteve presente na Luz a ver o Feirense. Depois, dizer a ele que ele hoje teve muita sorte de não estar aqui, porque o Xavier falou no Messi e ele de certeza absoluta que...
5: Não ia estar.
4: E entrar em polvorosa ele. E depois fazer um pedido aos sócios do Lamas. Não sei se o jogo é sábado ou domingo. Acho que obrigatoriamente temos de estar todos no comendador a apoiar o Lamas para que a gente possa, nestas duas jornadas, que são muito importantes para o Lamas, estas duas jornadas até à paragem, porque se o Lamas tiver 6 pontos, poderá encaixar, encostar aos primeiros lugares. Portanto, acho que é duas jornadas importantíssimas e acho que os adeptos lá, mas devem andar atentos a esses pormenores aí, porque depois
2: faz a diferença.
1: Terminamos então o nosso Mercado em Sintonia, lembrando que para a semana regressamos em formato Sintonia de Ataque. É então um privilégio estar na companhia dos melhores ouvintes, vocês que estão aí sempre desse lado. Estamos prontos para mais uma época, arranca já na próxima segunda-feira o Sintonia de Ataque, termina hoje o Mercado em Sintonia, mas já com aqui os nossos craques, com a pré-época bem feitinha para ser uma grande época desportiva da sua Rádio Sintonia. A todos, continuação de um excelente final de tarde, início de noite, sempre na companhia da sua Rádio Sintonia. Boa noite.
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2: Boa noite. São 21 horas.
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0: 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Boa noite, o essencial da informação segue já a seguir. Há um novo acesso ao estacionamento do Hospital São Sebastião. A nova entrada entrou em funcionamento esta segunda-feira e está localizada na zona do antigo parque de táxis. O acesso destina-se exclusivamente à entrada no parque de estacionamento e pode ser utilizado pelos utentes que chegam pela Avenida 5 de Outubro e pela Rua Doutor Cândido Pinho. No local foi instalada sinalização que informa os condutores sobre a disponibilidade de lugares. A medida pretende melhorar a circulação rodoviária na envolvente do hospital, distribuindo o trânsito por diferentes acessos e reduzindo a pressão sobre a rotunda, sobretudo nos períodos de maior afluência. A nova entrada faz parte de um conjunto de intervenções desenvolvidas pela Câmara da Feira e pela Unidade Local de Saúde entre Douro e Voga. Nos últimos meses foi criada uma segunda via de acesso ao hospital, uma entrada exclusiva para veículos de emergência e foi também relocalizado o parque de táxis. Está ainda prevista a criação de um segundo parque de estacionamento com mais 374 lugares para utentes e profissionais de saúde. O objetivo é melhorar as condições de acesso, circulação e estacionamento junto ao Hospital São Sebastião. O Feirense continua sem vencer nem marcar na Segunda Liga. O Lusitana de Lourosa.

0: assumiu a liderança da prova. O Feirense perdeu este domingo por 2-0 na visita ao Aves, em jogo da quarta jornada da Liga 2, e continua sem vencer e sem marcar qualquer golo no campeonato. A equipa fogaceira entrou com maior iniciativa, mas foi o Aves quem criou mais perigo. Na primeira parte, Guedes e Samad tiveram as principais oportunidades do Feirense, mas sem conseguir bater Daniel Rebolo. Aos 58 minutos, Andrei abriu o ativo para o Aves, com um grande remate à entrada da área, após assistência de Rodrigo Pinho. O Feirense tentou reagir, mas não conseguiu criar perigo suficiente. Já aos 90+6, Rodrigo Pinho converteu uma grande penalidade e fixou o resultado em 2-0. Com esta derrota, o Feirense ocupa o penúltimo lugar da classificação, com apenas um ponto, o mesmo que o Chaves, lanterna vermelha. No final, o treinador Mário Nunes, em declarações já à Sport TV, admitiu que a equipa está a ressentir-se dos resultados e do facto de ainda não ter marcado.
1: A exibição foi uma exibição QB, atendendo ao momento em que a equipa está. É verdade, é o peso dos resultados, é o peso de ainda não ter marcado. Acho que a equipa está a sentir demasiado esse peso. Trabalha, esforça-se, mas nota-se que existe alguma ansiedade.
0: Questionado se a ansiedade e a pressão dos adeptos podem estar a prejudicar a equipa, o técnico afirmou que quem está no futebol tem de saber conviver com a crítica.
1: Não diria um fator desmotivar, ou seja, quem está no futebol tem que estar preparado para estes momentos e para essas críticas. O momento não é positivo, é normal que os sócios adeptos se manifestem. Nós temos que saber conviver com isso.
0: Em sentido contrário, o Lusitânia Lourosa voltou a vencer e assumiu a liderança isolada da segunda liga. A equipa de Ricardo Silva ganhou por 2-0 na visita à Académica de Coimbra, que ainda não tinha perdido esta temporada. O Lourosa chegou à vantagem aos 27 minutos, com um autogol de Kaká, depois de um remate de Saliu Mangiang ao poste. O segundo golo surgiu já no período de compensação. Aos 90+6, Miguel Teixeira aproveitou um mau atraso de Ni Rodrigues para fazer o 2-0 final. Com 4 jornadas disputadas, o Lourosa soma 3 vitórias e um empate, totalizando 10 pontos e liderando isoladamente a segunda liga. No final do encontro, Ricardo Silva destacou o trabalho e a ambição da equipa leonina, mas garantiu que os lusitanistas mantêm os pés assentes na terra.
2: Temos 10 pontos, pés assentes na terra. Acho que fomos a melhor equipa em campo. Demonstramos a ambição que temos vindo a revelar ao longo destas 4 jornadas. Não queria que isto soasse a arrogância, mas a factos nós devíamos e podíamos ter 12 pontos. E talvez até por culpa minha.
3: O jogo da Torriense,
2: a equipa não conseguiu aguentar o 2-0, e devia, porque a nossa ambição e aquilo que é o rosto desta gente que hoje estava aqui, e o rosto das pessoas, e as pessoas é que fazem os clubes, permite-nos isso, permite-nos estar a dizer que poderíamos estar com 12 pontos. Naturalmente, a prova é uma prova que estamos a falar apenas do arranque, e é uma maratona. Quando se fala de uma prova de 100 metros, o arranque é importante, mas numa maratona pode ser importante, mas ainda falta muito tempo até que ela termine. Portanto, estamos apenas a atravessar um bom momento, e que seja um momento para se prolongar no tempo e com a ambição natural que este clube exige.
0: Na próxima jornada, o Feirense recebe o Sporting B no sábado às 3:30 da tarde. Já o Lourosa fecha a ronda na segunda-feira, 7 de setembro, com recepção ao Aves. União de Lamas, Passos de Brandão e São João de Verde despediram-se da Taça de Portugal logo na primeira eliminatória. Feirense e Lusitânia de Lourosa são agora os únicos representantes de Santa Maria da Feira na prova rainha do futebol português. Na abertura da competição, na passada sexta-feira à noite, houve taça no Estádio Municipal de Aveiro, com o Beira-Mar a receber o União de Lamas. A equipa da casa entrou melhor e chegou ao intervalo a vencer por 2-0, dilatando a vantagem para 3-0 logo a seguir ao intervalo. Mas o União de Lamas não baixou os braços e protagonizou uma recuperação notável. Mário Henrique reduziu para 3-1 aos 58 minutos. Aos 73, Rubinho, com um gol de trivela de belo efeito, fez o segundo dos unionistas. A igualdade chegou aos 84 minutos, com Pereirinha a marcar mais um grande golo para a equipa orientada por Tiago Leite. O 3-3 manteve-se até ao final dos 90 minutos e também durante o prolongamento, pelo que a decisão foi para as grandes penalidades. E aí, o Beira-Mar acabou por ser mais eficaz e venceu por 5-4. O União de Lamas chegou a ter a passagem na mão depois de Diogo Abdul falhar a 4ª penalidade dos aveirenses, mas Kiko desperdiçou a oportunidade de aumentar a vantagem unionista. João de Sá marcou para o Beira-Mar e Daniel Rodrigues acabou por falhar pelo União de Lamas, confirmando assim a eliminação da equipa orientada por Tiago Leite. No final, o técnico unionista mostrou-se orgulhoso pela entrega e dedicação dos jogadores, considerando que a equipa fez um jogo épico, esteve melhor e que merecia outro resultado.
3: Aquilo que nós fizemos ao longo dos 90 minutos de Jesus, já tivemos a mesma frescura, ainda assim aguentámos, pois esperamos, não vou dizer que não voltaria, porque não é, mas a Sónia podia subir para qualquer lado, se o penalti do Kiko entra, acabava ali, o miúdo é o primeiro desenho, era o primeiro jogo a sério, o primeiro jogo em televisão, não entrou, mas o que nós fizemos é grandioso, porque eu não posso sair daqui de outra maneira, ou não podia me dirigir de outra maneira, melhores jogadores, melhores dos nossos adeptos, o que nós fizemos hoje aqui é épico, é monstruoso, para a nossa realidade é mesmo muito bom. Agora, nós não ganhámos e temos que levar esta revolta para o jogo de campeonato contra o Guarda, porque, como eu disse, 10 vitórias morais, vou daqui muito orgulhoso. Se eu tivesse que acabar a carreira hoje, podia acabar porque tenho uma equipa à minha imagem, mas quero muito ganhar e que venha o Guarda para nós nos vingarmos.
0: Declarações de Tiago Leite aos microfones do Canal 11. O técnico prometeu também levar a revolta deste encontro para o próximo compromisso do Campeonato de Portugal diante do Guarda, relativo à terceira jornada. Também o Passos de Brandão ficou pelo caminho na Taça de Portugal. A equipa de Cajó perdeu por 3-0 no terreno da São Joanense, em São João da Madeira. A formação da casa entrou forte e resolveu praticamente a partida na primeira parte. Francisco Brandão abriu o marcador aos 8 minutos. André Ramalho aumentou a vantagem pouco depois, e antes do intervalo, Francisco Brandão bisou e fixou o resultado final em 3-0. No final, o técnico do Passos de Brandão, Cajó, agradeceu o apoio dos adeptos e não escondeu a desilusão por terminar a caminhada na taça logo na primeira eliminatória.
4: Queríamos que hoje começasse de forma diferente. A verdade é que jogámos com uma equipa de nível profissional, numa divisão acima, em que penso que em jogo jogado nós tivemos alguma capacidade de, em alguns momentos, mostrar qualidade, oportunidades de golo, criar problemas e podíamos ter feito golos, mas em pequenos detalhes do jogo acho que se notou alguma diferença em pequenos pormenores. Acho que também em alguns momentos, como é o nosso primeiro jogo, revelámos demasiado nervosismo e ansiedade em algumas peças, e nesses momentos fomos muito penalizados, sofremos 3 golos, um primeiro de um ressalto a partir do pontapé de canto e depois de uma perda de bola na nossa saída e um terceiro golo até a partir de um lançamento, e é demasiado penalizador para aquilo que estava a passar em campo. Tivemos as nossas chances, falhámos chances muito boas, eu diria quase impossíveis de falhar, mas aconteceu. Falámos ao intervalo, queríamos dar outra imagem e acho que tivemos muito bem nos primeiros 30 minutos da segunda parte. Equilibrámos o jogo, conseguimos ser dominantes com a bola, e pronto, acho que os últimos 15 minutos também fruto do momento diferente das épocas desportivas. A São Joanense já tem 2 jogos para o campeonato e nós ainda vamos fazer o próximo na próxima semana. Notou-se uma quebra física natural na nossa equipa, que também não está habituada a jogar num relvado pesado e grande. Treinamos sempre em sintético, mas caímos de uma competição que é muito bonita, que é ótimo termos voltado a participar passado este tempo, e para nós é muito gratificante. Agora, o mais importante é que no próximo domingo começa o nosso campeonato, onde queremos continuar com aquela imagem que deixámos o ano passado e trabalhar muito para continuar a melhorar o ponto em que ficou a equipa. Acredito muito nestes jogadores. Neste momento há uma desilusão tremenda, porque tínhamos muita ambição e muita crença que podíamos fazer melhor. Não foi possível, mas é levantar a cabeça e amanhã preparar da melhor forma a semana para começarmos da melhor forma em nossa casa, junto dos nossos, e contamos convosco.
0: O treinador branduense já está focado no arranque do campeonato Sabe-Segue. O Passos de Brandão recebe o Anadia no próximo domingo no estádio Dona Zulmira Sai Silva. Também o São João de Ver foi eliminado na primeira ronda frente à Flor Grade, equipa que disputa o campeonato de Portugal. Num encontro sem golos nos 90 minutos e no prolongamento, tudo foi decidido nas grandes penalidades. A equipa de Cortegaça foi mais eficaz e garantiu a passagem à segunda eliminatória. Os malapeiros concentram agora atenções na Liga 3, onde o arranque da temporada não tem sido fácil. Ao fim de 3 jornadas, a equipa orientada por Sandro Ranieri ainda não venceu, somando um empate e 2 derrotas. O próximo adversário é o Marco 09, num encontro marcado para domingo às 5 da tarde. Quanto às restantes equipas do distrito de Aveiro, Flor Grade, Beira Mar e Oliveirense seguem para a segunda eliminatória. O Oliveirense venceu o Penalva do Castelo por 4-0. A Ovarense também está apurada depois de ter ficado isenta na primeira ronda. Já o Sporting de Espinho ficou pelo caminho após perder por 1-0 com o Sinfãs. Do Conselho de Santa Maria da Feira restam agora Feirense e Lusitânia de Lourosa isentos na primeira ronda. A equipa focaceira vai defrontar o Salgueiros, enquanto o Lourosa tem encontro marcado com o Madalena. A segunda eliminatória da Taça de Portugal está agendada para 20 de setembro. Santa Maria da Feira recebe entre 25 e 27 de setembro a primeira edição do Miolo, o Festival da Literatura e do Pensamento. A Biblioteca Municipal vai transformar-se durante 3 dias num espaço de reflexão e debate sobre o mundo contemporâneo, com 12 convidados nacionais e europeus ligados à literatura, filosofia, ciência, política, design e música. O cartaz fica agora completo com 6 novos nomes: o filósofo francês Gilles Lipovetsky, o português Nuno Venturinha, o físico e ensaísta Carlos Fiolhais, a escritora Dulce Maria Cardoso e os músicos Patrícia Relvas e Roberto Afonso, do projeto Lavoisier. Juntam-se a outros 6 nomes já anunciados, entre os quais os escritores Gonçalo M. Tavares, Joana Bertolo e Clara Uzon, o designer e ilustrador Isidro Ferrer, a urbanista norueguesa Anne-Bit Ovan e o advogado e ex-governante Adolfo Mesquita Nunes. Com curadoria de Isabel Lucas, o festival tem como mote "Do interior do livro ao interior do pensamento", e está organizado em 3 momentos. No dia 25, Dar Forma centra-se no design e nos processos criativos. No dia 26, Pensar cruza filosofia, ciência, história e política. E no dia 27, Narrar coloca a literatura no centro da reflexão sobre o mundo. A organização pretende que o Miolo seja mais do que um festival pontual e que contribua para afirmar Santa Maria da Feira como um espaço regular de reflexão, criação e encontro de ideias. Todas as atividades têm em entrada gratuita. As 3 conferências e 3 conversas temáticas exigem inscrição prévia, disponível a partir de 2 de setembro. O programa inclui ainda um concerto, uma apresentação de livro e uma exposição com entrada livre. A campanha Feira Limpa está de regresso ao Conselho de Santa Maria da Feira durante o mês de setembro. Depois do arranque na Feira dos 20, em Santa Maria da Feira, a iniciativa prossegue com ações de sensibilização ambiental dirigidas a feirantes e visitantes. O objetivo é reforçar a importância da correta gestão dos resíduos e incentivar comportamentos mais sustentáveis nos espaços de comércio ao ar livre. A campanha passa por 4 locais durante a primeira quinzena de setembro. A primeira ação acontece a 4 de setembro na Feira dos 4 em Rifana. No dia seguinte, 5 de setembro, a sensibilização chega à Feira dos 10 em Lourosa, e no dia 6 será a vez da Feira de Lamas em Santa Maria de Lamas. A última ação prevista acontece a 12 de setembro no mercado de Passos de Brandão. A iniciativa está integrada no Plano Estratégico de Intervenção em Educação Ambiental para 2026 e é dinamizada em parceria com a SUMA. Através destas ações, a campanha Feira Limpa pretende contribuir para espaços mais limpos e para uma maior consciência ambiental entre quem vende e quem visita as feiras e mercados do concelho.
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2: Boa noite. São 22 horas.
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1: De 2h50.

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3: Boa noite. São 23 horas.
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1: 23 e 12.

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1: Seis graus.

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1: E 3:48.

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1: Bom dia.
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1: Meia-noite e 10.
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2: Meia-noite e 52.
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